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3: 21 horas e 3 minutos, uma boa noite a você, seja bem-vindo. Nesse momento, Cascavel está com 17,4 graus, Foz do Iguaçu com 21,6 e Toledo com 19,4. O Papa Leão XIV foi submetido a uma cirurgia para a retirada de um lodo inferior do pulmão nesta terça-feira no Hospital Policlínico Genere, em Roma, na Itália. Segundo o comunicado divulgado pela sala de imprensa da Santa Fé, o procedimento foi concluído com sucesso, sem complicações. Durante a operação, o exame foi feito para confirmar o diagnóstico também do problema pulmonar, que é um tipo de câncer que já está sendo suspeito desde o primeiro exame que o Papa fez, que foi realizado antes mesmo da cirurgia. De acordo com o boletim divulgado pelos médicos do Vaticano, a retirada do lodo inferior do pulmão direito foi necessária para garantir a remoção mais completa da área afetada. A intervenção foi realizada por uma técnica de vídeo assistida, considerada menos invasiva do que a cirurgia torácica convencional. O Papa permaneceu aproximadamente 3 horas na sala de cirurgia, enquanto o procedimento cirúrgico durou cerca de 90 minutos. Após a operação, o Papa Leão XIV despertou normalmente da anestesia e permaneceu um breve período em observação. Em seguida, retornou ao seu quarto localizado no 10º andar do hospital. O Hospital Genere tem agora normas de segurança para evitar vazamento de qualquer diagnóstico. Portanto, o Papa, no momento, passa bem e está se recuperando. Ele que deverá fazer aí uma visita à América do Sul no próximo mês de novembro. Isso, se as condições de saúde dele permitirem. Tá aí, então, mais informação no ktv.com. É só acessar.
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3: Tudo bem com você? Seja muito bem-vindo. Venha para cá. Você também está ligando seu rádio. Então aumenta o volume. Aumenta. Você está na melhor programação do seu FM. Boa noite a você que está ligando agora.
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3: Vamos juntos então até 1 da manhã. The Jacks. You got it now?

21 horas e 31, Cidade Negra, ponto de mutação. Passou por aqui também Grand Prix e a música Song King. E abrimos com Vanessa Huggins, a música Sing OK, na programação KTV.

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8: 21h34, tudo bem com você? Vamos juntos. Aqui tem muita música, tem informação na melhor programação.
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8: Sempre com você. Vamos juntos. Johnny Warwick,

0: Daí, Fernando Abreu, é hoje. Kenny Rogers e Dolly Parton, Eason of the Dream. Passou por aqui também The Police e a música Every Brand You Take e Johnny Rorick na programação KTV.
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22 horas, 1 minuto, uma boa noite especial para você que está ligado aqui na KTV. Esse é o Joy, me leva para casa, Laban, Goodbye Surprise, Timberland, Apologize, aqui na programação KTV. Fique ligado, daqui a pouquinho tem informação chegando.

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27: Agora são 22 horas e 4 minutos, 22 e 4. Nesse momento, Toledo está com 19,2 graus, Foz do Iguaçu com 21,4 e Cascavel com 17,2. Olha, a população de Cascavel vai poder participar até o próximo dia 20 de outubro da consulta pública sobre Plano Municipal de Educação, que vai definir objetivos, metas e estratégias para orientar o ensino municipal nos próximos 10 anos. A proposta está disponível no portal da Prefeitura, onde os moradores também podem enviar sugestões por meio de um formulário eletrônico. O documento busca considerar as necessidades das escolas, desafios enfrentados pela rede municipal de ensino e até, é claro, melhorias que podem ser realizadas também na educação. Além da consulta pela internet, uma audiência pública será realizada no final do mês de outubro. Durante o encontro, será apresentado um resumo das contribuições que foram recebidas na população através da internet. A participação dos moradores faz parte da elaboração do plano, que servirá como referência para políticas públicas de educação de Cascavel na próxima década. Então, você que antes de reclamar tem que participar, não é verdade? Então participe através aí do site e também da audiência pública que será divulgada no finalzinho aí de outubro. Participe, dê sua sugestão que pode ser feita para melhorar o ensino público no município de Cascavel.
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27: Seja bem-vindo. Muito boa noite especial para você que tá ligado. Você está na melhor. Aqui KTV FM, uma rádio diferente. Aqui música e informação do jeito que você gosta.
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27: Linda Del Rey,

0: Nando Reis com a participação do João e a música Sim, aqui na programação KTV. Lucas Lima, Somos o que Podemos Ser. Passou por aqui também a música de Lindsey Buckingham em Trouble. E também Lana Del Rey, Summertime Sandals, aqui na programação KTV. Sempre com você.
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0: Muito boa noite. Robin Gibb.

0: Ivete Sangalo, não quero dinheiro. Catarina Dal passou por aqui também. Quem disse que o amor pode acabar? Muito boa noite, seja bem-vindo. Essa é a melhor programação do seu FM. Sempre com você.
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0: 22h40. Tudo bem com você? Uma boa noite, seja bem-vindo. Cascavel nesse momento com 17,2 graus.
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0: Sempre com você, Paul McCartney. Wait another.

0: 23 horas e 3 minutos aí, Quincy Jones, Just Us, Husser e a música I You Know Dreams. Você ouviu Sandy, também Merim. Eu para você, você ouviu também Roberta Campos, Abra a Porta, Glenn Medeiros, Nothing Gonna Change My Love For You. E abrimos com Paul McCartney, No More Lonely Nights, aqui na programação KTV FM.
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7: Tudo bem com você? Seja muito bem-vindo, essa é a KTV FM. E é claro, nós vamos fazer companhia para você, até 1 da manhã com muita música e informação aqui na KTV FM. Tá tudo bem com você? É hora de informação. Nesse momento, Cascavel está com 17,2 graus, Foz do Iguaçu com 21,4 e Toledo, nesse instante, com 19,2 graus. Uma mulher de 25 anos foi presa na tarde desta terça-feira após ser abordada em um carro que apresentava sinais de adulteração. Isso aconteceu na Avenida Brasil, aqui no centro de Cascavel. A ocorrência foi registrada por volta das 16 horas, durante patrulhamento da Polícia Militar. Segundo informação do 6º Batalhão de Polícia Militar, a equipe recebeu informação sobre um veículo suspeito de clonagem e iniciou então as buscas pela região central. O automóvel foi localizado na Avenida Brasil, onde os policiais deram ordem de parada, que foi atendida imediatamente pela motorista. Durante a vistoria, os militares identificaram uma divergência entre a numeração do chassi e as placas instaladas. O carro foi então devidamente consultado e o chassi não correspondia originalmente à identificação. Confirmada assim a irregularidade, diante a constatação, a mulher foi presa e encaminhada junto ao veículo apreendido à 10ª Central Regional de Flagrantes, né, para procedimentos legais. A ocorrência foi registrada como adulteração de sinais identificador do veículo. 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
7: Isso aí. Vamos juntos então aqui no Portal KTV.

23 horas e 33, Westin' Love, a música do Iron Maiden. Passou por aqui também, Westlife, a música To Be You, e o Elvis Presley, Good Look Time. E abrimos aí com Smokin' Robinson. Smokin' Robinson com a música Ebony Ice e também Mr. Kyrie. Fique ligado!

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7: 23 horas e 37, boa noite, seja bem-vindo. Sérgio Oliveira vai te fazendo companhia, então, até a 1 da manhã.
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7: Boa noite a você, seja bem-vindo.
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7: Agora tem Gary Moore.

23 horas e 56, está aí Real Speedwagon, Can't Fight This Feeling. Passou por aqui também, Adriano Corvitz, a música clássica, No Mercy When I Die, Mariah Carey, e a música Take Me, Look At Me Now. Muito boa noite a você que está ligado aqui na programação KTV FM.

0: Meia-noite, um minuto. John Secada, Angel, na programação KTV-FM.
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0: Agora são meia-noite e 2 minutos. Tudo bem com você? Está aí. Neste momento, Cascavel está com 19,3 graus, Foz do Iguaçu com 22,7 e Toledo, nesse instante, tem aí a temperatura de 17,3. Olha, o enfermeiro da unidade de pronto atendimento UPA do Tancredo Neves, aqui em Cascavel, foi ameaçado de morte por uma mulher que teria retornado à unidade de saúde armada com uma faca na noite dessa terça-feira. Segundo o profissional, a mulher teria procurado atendimento médico por causa de dores. Ela recebeu medicação no ambulatório e foi encaminhada à enfermaria, onde iria permanecer internada. Após alguns minutos, a paciente deixou o leito e voltou a reclamar de dores. O médico informou que voltaria a avaliar o seu prontuário para verificar a necessidade de uma outra medicação. Enquanto aguardava, a mulher começou a gritar pelo corredor. O enfermeiro pediu para que ela retornasse ao local e esperasse o seu atendimento. A orientação teria provocado reação adversa e agressiva. Segundo o profissional, a paciente passou a chutar paredes, danificou o bebedouro e ameaçou de morte contra ele. Na sequência, ela deixou a unidade sem autorização por conta própria. Conforme relatos de pessoas que estavam no local, a mulher entrou e pouco depois voltou já portando uma faca de cozinha, dizendo que mataria o enfermeiro. Populares conseguiram detê-las e retiraram então a arma que estava em sua mão, antes que ela entrasse na unidade de saúde. A suspeita deixou o local antes da chegada da guarda municipal. Os agentes foram acionados e recolheram então a faca utilizada aí na ameaça. 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
0: Vamos juntos então. Agora são meia-noite e 3 aqui na KTV-FM. Sérgio Oliveira te faz companhia então até a 1 da manhã. Tem muita música para rolar por aqui ainda, viu? Pra você que tá ligado. Sempre com você. KTV-FM. Sadie Abdu, Smooth Operator.

0: Meia-noite 19, tá aí Mark Anthony, You Sent Me. Passou por aqui também Cássia Aérea, Seguindo o Sol. Abrimos com Roger Daltrey, Doubt Your Love. E também Sade Abdu e a música Smooth Operator. Muito boa noite, seja bem-vindo.
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0: Super Trap.

0: Meia-noite, 31, tá aí, Eliane, a música Together, Turn the Wrist. Passou Dino Vanelli e a música Hurt to Be in Love. Abrimos com Super Trap, The Logical Song.
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0: Walkers.

0: Meia-noite, 46, está em brilho, noite do prazer. Antes, Brad, The Guitar Man. Antes, Aphrodite Child e a música Raining Tears. E Walkers, There's No More Corn Bastos, aqui na programação KTV.
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Meia-noite, 57, tá aí então, Billy Joy, Honesty. Passou também Andy Wilson, Nick Reynolds, a música Homo Paradise. Tô indo embora, a gente volta a se encontrar e se falar amanhã. Aliás, amanhã não, daqui a pouquinho, né? A partir das 8 da noite, 20 horas, a gente vai estar juntos mais uma vez aqui na programação KTV. Deixando a última pra você, essa música é maravilhosa, né? A música é pra você com Anne Murray. You Need Me. Valeu, gente. Um abraço. Até daqui a pouquinho, às 8 da noite.

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1: 4 e 2.

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0: 5h29.
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0: Excelente manhã para você que me leva de carona pelas ruas da cidade e região. Muito bom dia todo dia. Quarta-feira é meio que de semana. Por aqui vamos juntos até o meio-dia. E agora tem You're Gonna Be Okay com Brian e Jane Johnson. 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

0: 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Tá aí a Marjorie este ano aqui na programação cantando So Easy. Bacana, eu curti. Paradinha rápida, eu volto já já. Agora são 7 horas e 33 minutos. 7h33.
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0: Ótima manhã para você, uma quarta-feira maravilhosa para nós, por aqui vamos juntos, um bom dia todo dia. Tá no ar o Bom Dia com a TV de hoje, então, dia 14 de outubro de 2026. Desejo para você uma quarta-feira maravilhosa. Temperatura neste momento na cidade de Cascavel, 17 graus. Na cidade de Toledo, a temperatura no momento é de 19 graus. E em Foz do Iguaçu, a temperatura é de 21 graus. Bom, agora chegando por aqui mais músicas, já já tem notícias. Vamos ouvir essa música linda com Roy Orbison em Dreams pra você. Ótima quarta. Com a TV FM o tempo todo com você.
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Erasmo Carlos, o Tremendão, com a participação de Renato Russo, a carta, fechando aqui a primeira hora do Bom Dia KTV de hoje, desta quarta-feira, tá bom? Bom, agora pausa na programação musical, porque é hora de ficar bem informado nas ondas da 94.5 em Cascavel, 90.1 em Foz do Iguaçu e também via internet. Música.

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1: Quarta-feira, 14 de outubro de 2026. Temperatura neste momento na cidade de Cascavel, 17,5 graus. Em Toledo, a temperatura é de 19,5 graus. E em Foz do Iguaçu, a temperatura é de 21 graus.

0: Mega operação da Polícia Civil do Paraná em conjunto com o Ministério Público do Paraná mobiliza mais de 500 policiais nesta quarta-feira para cumprir 215 mandados judiciais, contra uma organização criminosa. Este número mesmo que você ouviu, 215 mandados judiciais. As ações ocorrem, então, simultaneamente nos estados do Paraná, em Santa Catarina e em São Paulo, incluindo a cidade de Cascavel. Ao todo, são cumpridos 95 mandados de prisão e 120 de busca e apreensão. A justiça também autorizou a quebra do sigilo bancário de contas utilizadas pelo grupo e o acesso aos dados de aparelhos eletrônicos apreendidos. A operação conta com equipes da Polícia Civil e da Polícia Militar do Paraná, da Polícia Penal, da Polícia Civil de Santa Catarina e da Polícia Militar de São Paulo. Cães de faro também auxiliam nas diligências. Vale lembrar que as investigações elas começaram em Clevelândia, sudoeste do Paraná, após a apuração de crimes violentos atribuídos à organização criminosa. Na madrugada desta quarta-feira, um caminhão tombou após o motorista tentar desviar de um Fiat Uno que estaria trafegando na contramão na BR-376 em Ponta Grossa, nos Campos Gerais do Paraná. De acordo com a Polícia Rodoviária Federal, o acidente ele aconteceu por volta das 5 horas da manhã, no quilômetro 466 da rodovia, no sentido norte, em direção a Londrina. E ao se deparar com o carro na contramão, o motorista do caminhão tentou desviar, perdeu o controle da direção e tombou sobre a pista, bloqueando totalmente o tráfego no sentido norte. O motorista do Fiat Uno sofreu ferimentos e foi encaminhado pela concessionária responsável pela rodovia, então, ao Hospital Regional de Ponta Grossa. O caminhoneiro não se feriu. Homem de 22 anos e uma mulher de 20 anos ficaram gravemente feridos em um acidente entre um carro e uma motocicleta na noite desta terça-feira na PR-364 em Irati. De acordo com a Polícia Rodoviária Estadual, a batida frontal aconteceu por volta das 7 horas da noite, no quilômetro 91, no trecho entre Irati e Inácio Martins. Portanto, um Volkswagen Santana, que seguia no sentido de Irati e Inácio Martins, enquanto a motocicleta Honda Titan 125 trafegava no sentido contrário. Os veículos bateram de frente. O motociclista de 22 anos e a passageira da moto de 20 anos, então, sofreram ferimentos graves e foram encaminhados à Santa Casa de Irati. O motorista do Santana, de 50 anos, não se feriu. O acidente também provocou danos materiais nos veículos. Agora são 8 horas e 3 minutos, 8 e 3, eu volto já já. Com mais músicas e notícias em uma hora aqui na programação da Rádio KTV FM.
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Excelente manhã para você que tá ligado aqui comigo na KTV FM. Uma quarta-feira maravilhosa para nós. Por aqui vamos juntos até o meio-dia, certo? Certíssimo. Nessa quarta-feira maravilhosa. Então, quero mandar um abraço para os amigos que estão ligadinhos desde muito cedo comigo. Na medida do possível, vou encaixando seu sucesso nesta quarta, tá bom? Hoje é dia 14 de outubro, Dia Nacional da Pecuária. O WhatsApp da KTV é o 998-350101. 998-350101. Agora, tá chegando por aqui a música Dancing in the Dark. Para você, uma versão acústica. 8 horas e 8 minutos, 8 e 8, horário de coincidências. Você sabe o que isso significa. Sim, teremos uma quarta-feira super especial.

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1: KTV FM, o tempo todo com você, Afro Reggae, quero só você. KTV FM 8:21. E a música não para, agora tem Hold On pra você curtir comigo aqui nas ondas da KTV FM.

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3: KTV FM, 8h33. Músicas para você sempre aqui, notícias de hora em hora na nossa programação. Você sabe muito bem disso. Agora, vamos ouvir Lilo Thomas, Just My Imagination. Ótima quarta, KTV FM o tempo todo com você.

KTV FM, tempo todo com vocês, Zizi Posse, tempos modernos por aqui. Antes de ir, torrada e café, vai um cafezinho aí pra acordar e reagir nesta manhã de quarta-feira, meiuca de semana. 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

E agora por aqui chegando Two People com Tina Turner. Aumenta o volume aí, bora relembrar este grande sucesso com a Tina Turner de 1986.

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1: Quarta-feira, 14 de outubro de 2026, a temperatura neste momento em Cascavel, 18 graus, em Toledo, 20 graus e em Foz do Iguaçu, 21 graus. O Senado Federal realiza nesta quarta-feira a quinta e última sessão de discussão em primeiro turno da proposta de emenda à Constituição PEC, que prevê o fim da escala de trabalho 6x1. A expectativa é que os senadores votem a proposta ainda hoje e, caso aprovem um calendário especial, concluam os dois turnos de votação no mesmo dia. A possibilidade de acelerar a tramitação foi anunciada pela líder do governo no Senado, Tereza Leitão, do PT, Pernambuco, durante a sessão desta terça-feira, dia 13 de outubro. O presidente do Senado, o Davi do União, informou que o requerimento para a quebra do intervalo regimental já conta com as assinaturas necessárias para ser analisado pelo plenário. E a votação antecipada do segundo turno, porém, depende da aprovação do pedido. O Aeroporto Internacional do Galeão, no Rio de Janeiro, terá mais voos para o exterior nos próximos meses. A nova concessionária, a espanhola AENA, anunciou a ampliação de mais de 50 frequências semanais para 9 destinos internacionais, além da abertura ou retomada de rotas para outras 9 cidades até janeiro de 2027. O anúncio foi feito nesta terça-feira, dia 13 de outubro, uma semana após a empresa assumir a administração do aeroporto. O contrato de concessão é válido até 2039. Agora são 9 horas e 2 minutos, 9 e 2, eu volto já já. Com mais músicas e notícias em uma hora.
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Estamos apresentando o programa Bom Dia KTV, uma ótima quarta-feira para você, excelente manhã para você que me leva de carona pelas ruas da cidade e região, para você que curte via internet também, meu muito obrigada pela escolha da Rádio KTV FM. A música não para, agora está chegando por aqui esse sucesso internacional na nossa programação musical. Abrindo a hora, aumenta o volume aí na nossa trilha sonora The House Martins. Build, pra você, tema da novela Bebê a Bordo, Matando Saudades. Um bom dia todo dia e uma ótima quarta. KTV FM o tempo todo com você.

0: KTV FM o tempo todo com você, tá aí. I've Been In Love Before, com Karen Creel. Antes, Cobb Kylet, Midnight Bottle. Teve ainda Tim Maia, Azul da Cor do Mar, é a minha cor preferida. The Fevers, com a música Por Causa de Você, matando saudades por aqui. The Jets, You Got It All e The House Martin Built. Paradinha rápida e eu volto já já com muito, muito mais.
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Estamos apresentando Bom Dia KTV, eu e você aqui nas ondas da 94.5 em Cascavel, 90.1 em Foz do Iguaçu e via internet. Agora, Cyndi Lauper, Time After Time.

0: KTV FM o tempo todo com você, Blitz, por aqui, sentado à beira do caminho.
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0: E agora tem Gregory e Zax por aqui. Tayo.

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1: Quarta-feira, 14 de outubro de 2026. A temperatura neste momento na cidade de Cascavel, 18 graus. Em Toledo, a temperatura é de 20 graus. E em Foz do Iguaçu, 21 graus. A quarta-feira será mais um dia de tempo instável no estado do Paraná. A chuva começou durante a madrugada em regiões próximas à fronteira com o Paraguai e também a divisa com Mato Grosso do Sul e avança assim para as demais áreas ao longo do dia. De acordo com o CIMEPAR, que é o Sistema de Tecnologia e Monitoramento Ambiental do Paraná, há previsão de chuva de moderada a forte intensidade em vários momentos, com risco de temporais, principalmente à tarde e à noite, entre os Campos Gerais, Grande Curitiba, Litoral e regiões Norte e Norte Pioneiro. No oeste, a chuva forte aparece desde amanhã e deve continuar ao longo do dia. Cascavel terá temperaturas entre 18 e 20 graus, céu nublado e pancadas de chuva. Em Toledo, os termômetros variam de 18 a 22 graus, enquanto Foz do Iguaçu chega aos 24 graus. Nas três cidades, o tempo permanece fechado e chuvoso, com pouca amplitude térmica, portanto, na região oeste. Em Londrina, a previsão também é de céu nublado, pancadas de chuva, com temperaturas entre 18 e 24 graus. Já na capital, Curitiba, a máxima prevista também é de 24 graus. Mas o meteorologista do CIMEPAR aponta que a capital deve ter temperaturas mais amenas, com pouca elevação ao longo do dia e risco de chuva mais persistente hoje, portanto. E a segunda calha do vertedouro da usina de Itaipu ficou aberta por 10 horas e foi fechada às 9 horas e 20 minutos desta noite de terça-feira, dia 13 de outubro. Com isso, na manhã de hoje, quarta-feira, a água voltou a ser escoada por apenas uma das três calhas da estrutura. E após o fechamento, a vazão registrada foi de 8,8 milhões de litros por segundo. Na terça, ontem, portanto, o volume chegou a 11,3 milhões de litros por segundo, equivalente a 18,1% da capacidade operativa máxima do vertedouro, que é de 62,2 milhões de litros por segundo. Localizada na parte central do vertedouro, a segunda calha foi aberta, então, para atender os procedimentos operacionais da usina de segurança, que definem quais estruturas devem ser utilizadas de acordo com o volume de água a ser escoado. Segundo a Itaipu, ainda a abertura de uma calha por si só não provoca impacto direto no cenário de alagamentos nas comunidades. O fator que pode influenciar essa situação é realmente o volume de água liberado. E a usina também controla a vazão do Rio Paraná por meio da gestão do reservatório e da operação das unidades geradoras. Agora são 10 horas e 3 minutos, 10 e 13, eu volto já com mais músicas e notícias em uma hora.
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Excelente manhã para você que tá ligado aqui comigo na KTV FM, em casa, no carro, no trabalho. Vamos com mais músicas? Você já ficou bem informado na hora cheia, agora segue a nossa programação musical. Sublime, Santeria, KTV FM, o tempo todo com você. Bom dia.

0: Tá aí, você curtiu aqui na KTV FM a música do Rei Roberto Carlos. Mulher de 40. E quem indicou essa música foi o Paulo Delfino. Ele mandou mensagem aqui. Bom dia, Vanessa. Toca para minha esposa, Mari. Mulher de 40 com o Roberto Carlos. Oferece com amor e carinho? Claro que sim, Paulo. Então tá aí, ele que indicou essa música do Rei. Tá desejando a todos um ótimo dia. Beijos para Mari. É, felicidades, casal, e por aqui vamos juntos, tá bom? Até o meio-dia te faço companhia na melhor sintonia. KTV FM 10h20.
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0: Bom, e a música não para por aqui. Agora chegando especialmente para Luísa, lá do Santo Onofre. Oi, Vanessa, bom dia todo dia para vocês aí da capital da KTV FM. Estou aqui trabalhando com minha mãe e meus colegas. Estamos ligadinhos na melhor. Se puder, toca Michael Jackson, claro que sim. Beijos, Smooth Criminal, para animar a nossa quarta-feira para você, então, Luísa.

0: KTV FM o tempo todo com você. Nando Reis, Marvin, fechando o bloco. Agora são 10 horas e 33 minutos, 10 a 33, eu volto já já.
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0: KTV FM, 10h37. Estamos apresentando o Bom Dia KTV. Desejo para você o quê? Um bom dia todo dia. Uma ótima quarta-feira para nós e por aqui vamos juntos. Bom, deixa eu mandar um abraço para os amigos que estão ligadinhos aqui comigo. O Fernando mandou mensagem. Bom dia, Vanessa. Toca na moral do Cidade Negra. Bom dia para todos na audiência. Fernando, eu não encontrei essa música na discoteca assim que eu consegui... Ela, eu rodo pra você, tá bom? Vou passar pro nosso programador musical, que é o Valcilial Cardoso. Quem mais mandou mensagem por aqui foi a Lígia. Bom dia, Vanessa, tô na sintonia. Gostaria de ouvir a música do Berlim, Take My Breath Away, pra matar saudades. Tá certo, então. Beijo pra você, Lígia. Obrigada pelo carinho. Essa música, inclusive, tema do filme As Indomáveis, né? Então bora lá matar saudades aqui na programação da KTV FM o tempo todo com você. Berlim, Shake My Broadway, 10h38.

0: A TV FM o tempo todo com você, Jorge Vercillo, endereço por aqui, fechando este bloco, fechamos a hora e agora é hora de ficar bem informado nas ondas da KTV FM.
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0: Quarta-feira, 14 de outubro de 2026, a temperatura neste momento em Cascavel, 18 graus, em Toledo, 20 graus e em Foz do Iguaçu, 21 graus. Bom, vamos falar sobre a previsão do tempo para amanhã? A instabilidade permanece na quinta-feira, dia 15 de outubro, com previsão de chuva moderada forte em diferentes momentos e possibilidade de tempestades localizadas. O calor e a umidade continuam favorecendo a formação de nuvens carregadas e a sensação de abafamento pode aumentar em alguns períodos. A melhora mais significativa ela deve ocorrer a partir de sexta-feira, de acordo com os meteorologistas do CIMEPAR. Quando o sol volta a aparecer, a chuva começa a dar uma trégua, principalmente no fim de semana. O Papa Leão XIV passou a noite tranquila após ser submetido a uma cirurgia para a retirada de um adenocarcinoma pulmonar. Ontem, terça-feira, no Hospital Policlínico Gemelli, em Roma. A informação foi divulgada na manhã desta quarta-feira pela sala de imprensa da Santa Sé. Segundo o boletim médico divulgado, então, após a operação, a cirurgia foi realizada com sucesso e sem complicações. O procedimento durou aproximadamente 90 minutos e consistiu na retirada do lobo inferior do pulmão direito, por meio, então, de uma técnica videoassistida. Durante a intervenção, o exame confirmou o diagnóstico já suspeitado pelos exames realizados antes da cirurgia. O pontífice permaneceu na sala cirúrgica por cerca de 3 horas, considerando aí todas as etapas do procedimento. O medicamento Gazyva, indicado para alguns casos de câncer, pode ser usado a partir de agora no tratamento do lúpus. A Agência Nacional de Vigilância Sanitária, Anvisa, passou a recomendar a substância para pacientes adultos com lúpus ativo, moderado a grave, positivos para autoanticorpos, em uso de tratamento padrão, então. E em nota, a Anvisa informou que é um anticorpo monoclonal humanizado que promove eliminação massiva e prolongada dos linfócitos B, células que desempenham um papel central nos processos fisiológicos anormais que levam ao desenvolvimento da doença do lúpus, portanto. Uma doença que, segundo a agência, figura como uma condição autoimune, crônica e potencialmente grave, caracterizada pela produção desregulada de autoanticorpos que provocam inflamações em múltiplos órgãos e sistemas. Agora são 11 horas e 4 minutos, 11 e 4, volto já com mais músicas e notícias em uma hora.
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Bom demais ter você comigo nessa super quarta. Vamos juntos por aqui até o meio-dia? Piscou e já são aí 11 horas e 9 minutos. Amanhã passa rápido demais, a vida é assim. Então, a dica que fica é: viva intensamente cada dia da sua vida e agradeça sempre, tá bom? E por aqui vamos juntos todas as manhãs para transformar a sua manhã em um dia especial, as melhores músicas da nossa programação musical, certo? Falando nisso, que tal agora, Papa Winnie? You are my sunshine. Pra você, KTV FM, o tempo todo com você. Ótima quarta. Bom dia.

0: Sei pra você, Laban. Give me your name, give me your number. Paradinha rápida e eu volto já já com muito, muito mais. Agora são 11 horas e 31 minutos. 11h31. 5.
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0: 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Excelente manhã para você que tá ligado aqui comigo na Rádio KTV FM. E temos aniversariante do dia, o meu amigo Júnior Zanella, lá da Sapataria do Ângelo, tá completando idade nova hoje, tá ficando mais experiente nessa data querida. Paz, saúde, muitos anos de vida, Júnior. Que bom saber que você tá de aniversário hoje. Eu não lembrava, mas obrigada aí pela sintonia sempre. Claro que você merece toda a programação da rádio, porque hoje é seu dia. Desejo de coração um ciclo abençoado, que esse dia seja aí especial na sua vida. Parabéns. Hoje vai ter bolo, então. E eu ofereço para você toda a programação, mas eu escolhi aqui algumas nesse bloco. São bacanas, eu sei que você gosta. E a gente abre essa última sequência desejando, então, parabéns ao Júnior Zanella, que é o nosso aniversariante de hoje. Elton John, Nikita, que é a TV FM o tempo todo com você.

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Tá aí a música do Ottawa, D-I-S-O. Foi especialmente pro Laertes, que tá na sintonia sempre aqui comigo. Mandou mensagem. Bom dia todo dia, Vanessa. Uma excelente quarta-feira para todos os ouvintes da KTV FM. Obrigada pela participação, Laertes. Tudo de bom para você também. Bom, eu não posso deixar de mandar um abraço para o Fernando, que tá a manhã toda ligadinho aqui comigo, o Fernando lá da West Riders. Ele pediu uma música que eu não tinha na programação, mas já passei pro Valci, ele baixou a música e agora sim. Ele tá desejando um bom dia para todos na audiência. Vamos curtir Na Moral com a interpretação de Cidade Negra, certo? Eu e você aqui nas ondas da KTV FM. 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
0: Excelente! Quarta-feira para nós, para você que esteve comigo durante toda essa manhã, o meu muito obrigada pela escolha da rádio, pela companhia, pela sintonia de sempre. Eu vou para voltar amanhã, se Deus quiser permitir, logo após a propaganda eleitoral obrigatória, tá bom? Temos então das 7 às 7h10, o horário eleitoral, e após o Bom Dia KTV, eu, Vanessa Medeiros, espero por você. Combinado assim, então, coração. Na sequência, falando nisso, tem a propaganda eleitoral obrigatória no rádio. Do meio-dia ao meio-dia e 10, logo após o Jornal da KTV. 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Tá bom? 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Depois você me conta se você curtiu. 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Fica a dica. Agora eu deixo para você a última. Blue Lagoon, Break My Stride. KTV FM o tempo todo com você. 11 horas e 56 minutos. 11h56. Beijão e até amanhã. Bye, fui. 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

0: De volta com o Jornal da KTV, agora também nas nossas FMs, 94.5 em Cascavel e região e 90.1 em Foz do Iguaçu. Agora, 12:13. Quedas de energia no campo têm prejudicado diferentes setores do agronegócio paranaense. Eu vou ao vivo com o Del Rios, que tem mais detalhes a respeito dos impactos, né, dessas oscilações que têm gerado muitas reclamações. Del, uma boa tarde para você.
1: Boa tarde, Eliane. Boa tarde a todos. Reclamações gerais, né, em todas as regiões do estado e principalmente aqui no oeste, que tem a maior produção, por exemplo, de frangos e de peixes também. Muitos produtores estão com medo de perderem a sua produção ou as produções por causa desta queda de energia a todo instante ou então a variação de energia. Nós estivemos hoje pela manhã no município de Céu Azul. Visitamos uma comunidade onde existem muitos avicultores e todos eles estão com medo por causa dessa queda constante de energia. A maioria tem gerador próprio de energia, só que o custo para manter esses geradores ligados é muito alto. Acompanhe a reportagem. Esta região em Céu Azul é conhecida como Linha Capela São Paulo. Só aqui são pelo menos 20 avicultores e todos com o mesmo problema, a falta de energia ou a variação no fornecimento, o que gera preocupação constante, principalmente quando os aviários estão cheios. Só nesses aviários aqui do seu José Vilas Boas, são 55 mil aves neste momento. Para manter tudo funcionando, ele precisou ligar o gerador, que ficou funcionando por cerca de 30 horas na última queda de energia. Ele conta que na semana passada ficou mais de 30 horas sem energia elétrica e teve que manter o gerador ligado durante todo este tempo, consumindo 300 litros de óleo diesel neste período. E esta não foi a primeira vez. A maior reclamação dele é quanto ao tempo de resposta da Copel para restabelecer o fornecimento.
2: A gente fica torcendo para que a energia não caia, não falte. Porque no momento que falta energia, a restabilização dela, o retorno dela é demorado. Já houve tempos aí que você solicitava, informava que estava sem energia, rapidinho, entre 2, 3 horas, já estavam dando, já tinha solução. A energia já era retornada. Agora não.
1: Além de correr o risco de perder a produção, o avicultor também tem prejuízos com os equipamentos, tanto que teve que trocar 8 motores que controlam toda a propriedade.
2: Como a luz é trifásica, se cair uma fase, os motores não funcionam. E nesse período aí de 30 dias para cá, oscilou bastante a minha energia, queimou 8 motores dos meus 3 aviários.
1: Quem também reclama das quedas e variações de energia é o avicultor Nilmar Rorato. No aviário dele são mais de 60 mil aves. E durante o final de semana, a variação de energia provocou a queima da bomba d'água que abastece a propriedade. Um prejuízo que pode passar de R$ 8 mil com a troca do equipamento.
3: Eu já tive, assim, de momentos informar o protocolo e, às vezes, assim, depois de 6, 7 horas que voltar lá no aplicativo para ver se teve alguma atualização e tal, de meu protocolo ser cancelado também. Assim, daí a gente tem que reabrir novamente, sendo assim que a minha energia não retornou.
1: Os produtores sabem que as condições climáticas adversas podem interromper o fornecimento de energia. Mas o que provoca a revolta é a demora no atendimento por parte da Copel, até mesmo em ocorrências mais simples. Eles garantem que entram em contato com a companhia, mas a resposta é sempre a mesma: excesso de chamadas e, por isso, a demora no atendimento. Pois é, essa situação chegou também à FAEP, a Federação da Agricultura do Estado do Paraná. A federação já está mantendo contato com polícia.

0: Nós já acionamos politicamente governo do estado, os deputados, para que envidem esforços também de pressão em cima da Copel para que ela resolva esse problema. Acionamos também o Ministério Público para que ele intervenha, mas ainda não tivemos êxito prático em tudo isso. No médio e longo prazo, nós estamos buscando alternativas para resolver o problema lá na ponta, dentro da propriedade, mas que também requerem investimentos por parte do produtor. Bom, hoje a gente tem a geração de energia através de placas fotovoltaicas, né? Apesar de que o sistema hoje ele coloca essa energia na rede, então se um cabo se rompe, o produtor continua ficando sem essa a energia alimentada abastecida.
1: É, realmente existem algumas alternativas, mas todas elas muito caras. Eu conversei com alguns produtores lá na região de Céu Azul hoje pela manhã e eles me disseram que para modificar todo o sistema, para evitar essa queda de energia ou a variação de energia, só para trocar todos os equipamentos e toda a fiação, seriam necessários no mínimo R$ 300 mil. Aí não há produtor que aguenta, né? Nós conversamos também com a Copel, pedimos explicações para a Copel sobre essa demora no atendimento no campo. Em nota, a companhia informou o seguinte: a Copel informa que equipes da companhia atuam já nesta manhã de quarta-feira para restabelecer o fornecimento de energia a 9 unidades consumidoras no município de Céu Azul. As causas da interrupção estão sendo investigadas pela companhia, incluindo a ocorrência que afetou a unidade consumidora, mencionada aqui pela emissora. Os técnicos trabalham na recomposição do sistema elétrico para normalizar o atendimento às unidades consumidoras afetadas no menor tempo possível, sempre com segurança e, lógico, observando os procedimentos operacionais necessários. Então, Eliane, é aquela velha história, né? Não se sabe quando os problemas serão resolvidos de vez. Volto com você aí no estúdio.
2: Obrigada, Del. Obrigada pelas suas informações. E olha só, vamos falar sobre o Rio Paraná, que pode ultrapassar 120 metros e ainda ampliar inundações em Cidade do Leste, no Paraguai. O Renan Gouveia está ao vivo e nos atualiza a respeito dessa situação, bastante preocupante, inclusive. Renan, chove por aí? Boa tarde para você.
3: Oi, Eliane, boa tarde para você, uma excelente tarde também a todos. A notícia é que, infelizmente, de fato, o Rio Paraná, ele já ultrapassa ali a cota de 120 metros, tá? Ele está atingindo agora 121 metros acima do nível do mar, o que é já o suficiente para poder causar inundações, ainda mais no bairro São José, em Cidade do Leste. Muito por conta disso, chovendo agora neste momento aqui na fronteira, e o vertedouro ele está neste momento aberto, tá? E aqui está vertendo água em torno de 10 milhões de litros d'água por segundo. E para a gente ter ideia da dimensão de tudo isso que nós estamos falando, é como se fosse aí 6 a 7 vezes a vazão média das cataratas do Iguaçu. Então é bastante água passando por aqui. A boa notícia é que a calha central, ela estava aberta ontem, ela já está fechada, como a gente pode ver nas imagens aqui, nosso repórter cinematográfico, o André Rocha, e está vertendo aí a água no lado esquerdo, mas realmente é bastante água passando por aqui. E por conta das inundações que são causadas em Cidade do Leste, aproximadamente 170 famílias já foram removidas do espaço. O bairro São José, ele está literalmente debaixo d'água. Inclusive, a própria Cruz Roja, a Cruz Vermelha do Paraguai, já emitiu um comunicado pedindo colaborações por parte da população para poder ajudar essas 170 famílias. A usina hidrelétrica de Itaipu, em parceria Brasil-Paraguai, mantém um monitoramento constante ali para poder auxiliar aí as famílias que foram desalojadas das suas casas. E a previsão é que a chuva continue por aqui na região da fronteira e o nível do Rio Paraná venha a aumentar cada vez mais e atingindo outras casas, principalmente em Cidade do Leste. Eliane, é com você.
2: Preocupante, né, gente? Bem, vamos aproveitar e falar sobre o tempo, porque é mais um dia, né, que começou aí com tempo instável aqui em Cascavel e toda a região. Pela manhã, céu bem fechado, temperatura ali na marca dos 17 graus. Com essa imagem aí, ó, muita neblina, que inclusive segue dessa forma, viu, gente? Com muita neblina em Cascavel e toda a região. O cenário não mudou muito, não, né? Até porque a quarta-feira ainda promete ser bastante chuvosa por aqui. A temperatura nesse

0: instante é de 18 graus. Também temos imagens de Toledo, condição bem parecida, né? Também tem previsão de mais chuva para hoje, muitas nuvens carregadas e temperatura em Toledo de 20 graus nesse instante. E na fronteira, a gente acabou de ver que não é diferente, né? Por lá também expectativa de chuva para o período da tarde e a temperatura na marca dos 21 graus nesse instante. Vem aqui para o telão dar uma olhada nas imagens de satélite, porque a gente consegue observar essa quantidade de nebulosidade, né? Sobre todo o estado do Paraná. Isso porque o tempo continua chuvoso em todas as regiões. Hoje a expectativa é de que as instabilidades comecem a diminuir de forma gradativa, tá? Ou seja, pouco a pouco. Isso acontece porque um sistema frontal, então, impulsiona uma massa de ar frio e faz com que o tempo, então, fique um pouco mais firme. Mesmo assim, o Paraná continua aí sob o alerta, né? Porque ainda podem ocorrer situações mais pontuais de tempestades. Amanhã o cenário se mantém bem parecido com o de hoje e daí na sexta-feira a expectativa é de que o sol finalmente apareça um pouquinho, mesmo que entre nuvens. Mas a gente consegue observar aqui nesse mapa, né, os alertas. O vermelho, que é mais perigoso, o laranja, que é de média preocupação, e o amarelo, então, de baixa preocupação, tá? Então, a gente segue com todo o estado do Paraná em alerta em relação a isso. As temperaturas, como que ficam hoje? 24 é a máxima em Foz do Iguaçu, 22 em Toledo e 20 graus em Cascavel. O Moarama, 24 também de máxima, Londrina, 25, Guarapuava, 20 de máxima. Na capital, Curitiba, começou lá com 15 e a máxima não passa, então, dos 24 graus. Matelândia, ainda marcando chuva com máxima de 23, Ibema, temperatura mais amena, máxima de 19, Missal, temperatura de 24 de máxima e Jesuítas, marcando 21 graus até temperatura máxima, então, para esta quarta-feira. Seguimos falando aqui sobre as chuvas intensas aí dos últimos dias, né, que elevaram, então, o nível dos rios e tem provocado alagamentos, como a gente mostrou agora em Foz do Iguaçu, em Cidade do Leste. Em Toledo, estradas e pontes foram atingidas pela cheia do rio São Francisco. E entre os municípios de Mercedes e Nova Santa Rosa, o avanço das águas comprometeu a circulação de veículos.
1: Na linha Estuane, no interior de Toledo, a estrada desapareceu debaixo d'água. O rio São Francisco saiu do leito e interrompeu a passagem pelo local. Na linha Cerâmica Prata, próximo à Pedreira, o asfalto também foi tomado pela água. Perto das cachoeiras, as imagens mostram a força da correnteza. Entre Mercedes e Nova Santa Rosa, o nível do rio Arroio Iguaçu subiu cerca de 3 metros entre segunda e terça-feira. A água avançou sobre a estrada e a ponte que liga os dois municípios precisou ser interditada. Além dos problemas nas estradas, a cheia dos rios também afeta a rotina de quem vive nas proximidades. Em áreas mais baixas, o avanço da água aumenta a preocupação com a segurança das moradias e com a possibilidade de novos alagamentos. Para essas famílias, a situação exige atenção enquanto o nível dos rios permanece elevado.
2: A gente faz o monitoramento do rio, né, acompanha a precipitação, faz o acompanhamento do rio e a gente já tem pré-cadastrados as residências que são vulneráveis. Então a gente faz o contato antecipado com elas para que a gente consiga remover elas antes do desastre.
3: Colocamos as nossas equipes também da Guarda Municipal, além das equipes nossas da Defesa Civil, colocamos as equipes da Guarda Municipal para ir nesse local, chegar mais rápido lá, né? E onde foi necessário, foi feita a interdição, foi feita a sinalização desses locais.
1: O volume da água assusta. Com a previsão de mais chuvas, a possibilidade de cenas como essa se tornarem frequentes é grande. Nesse período, o cuidado deve ser redobrado. Nos trechos atingidos, a água pode esconder buracos e danos na estrada. Mesmo quando a correnteza parece fraca, a travessia representa riscos para motoristas e pedestres.
3: A gente orienta para que o cidadão não passe, não tente atravessar, por mais que aparentemente pareça que dá. Mas não tente, porque essa ponte ela pode ter sofrido algum dano estrutural, pode inclusive ter ido embora e você achar que tem uma ponte ali, isso botaria a sua vida, né, em risco e das pessoas que estiverem com você no veículo. Então, orientação, pare, acione a Guarda Municipal imediatamente para que a gente mande as equipes para o local fazer a interdição, a verificação, até que o problema se amenize.
0: E se na sua cidade a situação está complicada para moradores e motoristas por conta da chuva, imagina para quem precisa enfrentar ruas sem asfalto. Essa é a realidade de quem mora ou trabalha no bairro Lago Azul, aqui em Cascavel. Com o tempo chuvoso, a lama e as más condições das vias têm dificultado a circulação, tornando a entrada e a saída do bairro um desafio imenso.
4: A empresa do Renan fica na rua Lagoa da Pinguela. Metade da via tem asfalto, mas a outra parte é de terra que vira lama nos dias chuvosos.
5: É muito complicado para a gente que tem fluxo de caminhões também com carga, né? Tanto para carga e descarga, quando está chovendo não conseguimos ter acesso aos caminhões para a gente poder trabalhar. E foi feito divulgação, foi feito eventos, né? E fogos de artifício, porém foi asfaltado metade da rua. E a outra metade da população, das empresas, aí ficaram à mercê do barro e da lama.
4: O seu Luiz mora há mais de 20 anos no bairro e toda vez que chove, ele e a família têm muita dificuldade para sair e entrar em casa.
6: Eu tenho meus netos que vão na aula, os meus filhos tudo trabalham para lá. Então, chegou o dia ali, a minha filha tem uma caminhoneta 4x4, tocou rebocar para sair.
4: Nem com a caminhonete?
6: Nem com a caminhonete, não sei, eu tô com o rebocado para sair.
4: Chove pouco nesse momento, mas a gente consegue perceber aqui nesse trecho a força da correnteza. Toda essa água aqui, ó, vai para o final dessa rua. Moradores então relatam a dificuldade de passar com o automóvel por aqui. Aqui, o carro do seu Luiz patinou tentando subir a rua. E o Robson também aguarda a entrega do asfalto de 17 ruas do bairro. A ordem de serviço foi assinada em 22 de agosto e o investimento é de mais de 32 milhões de reais.
7: É bem complicado, né? O carro entra dentro do buraco, tem que chamar alguém para estar ajudando, buscar uma corda, tirar dentro do buraco. É bem difícil, o pessoal vem aí, faz um buraqueiro aí, esse dia tava uma pratola, fez um monte de coisa aí, mas daí quebra um monte de coisa, o tanto de buraco aí, a água vem, destrói tudo, é bem difícil.
8: Batida entre caminhonete e carro foi flagrada na rotatória das ruas Guaíra e Antônio Damiã, no bairro Tropical, na tarde de ontem em Cascavel. Automóvel atingiu a lateral da picape e os dois veículos tiveram danos. Ninguém ficou ferido. Caminhão interdita a pista do Trevo Cataratas por cerca de 30 minutos em Cascavel. A situação provocou lentidão no trânsito em um fim de tarde marcado pela chuva na cidade. Após a remoção do veículo, o fluxo foi normalizado gradualmente. Não houve registro de acidentes nem pessoas feridas.
0: E termina hoje o prazo para a devolução dos valores que ficaram nas contas de apostadores após o encerramento de plataformas de bets no Brasil. Débora Evangelista tem mais informações.
9: Eliane, não é pouco dinheiro não, viu? Olha, mais de 1 bilhão e 300 milhões de reais que devem ser devolvidos a um público estimado de 26 milhões e 500 mil apostadores. É muita gente, né? Então, algumas empresas dessas plataformas ficaram proibidas, né, de oferecer apostas. Então, elas precisam fazer a devolução do dinheiro para quem, né, tinha esse valor a ser recebido pelas plataformas. E esse valor, ele precisa ser depositado hoje. Então, esse dinheiro, ele deve cair de forma automática na conta dos apostadores. Porém, quem não receber, é só procurar a Caixa Econômica Federal. Então, portanto, esse dinheiro, ele precisa cair na conta hoje, tá? Qualquer dúvida, é só entrar em contato com a Caixa, que ela vai intermediar, independente de qual banco é, a Caixa é que vai intermediar, tá? A devolução, então, é para quem tinha saldo a recuperar nas plataformas que foram abrangidas aí pela medida, ou seja, as plataformas que foram proibidas de fazer as apostas. Débora Evangelista, ao vivo para o Jornal da KTV.
0: E você confere imagens ao vivo de Londrina, norte do estado, onde a KTV é sintonizada no canal 28.1, por lá 19 graus agora. E ainda imagens aqui de Cascavel, da Avenida Carlos Gomes. Por aqui os termômetros marcam 18 graus. A farmácia Básica 3, que fica na região do Cascavel Velho, não vai ter atendimento neste fim de semana, ou seja, nem sábado, nem no domingo. A suspensão ocorre porque o espaço vai passar por pintura interna. Quem precisar, então, retirar medicamentos, pode procurar as outras duas unidades. A farmácia Básica 2, que fica na Rua Europa, funciona das 7 da manhã à 1 da tarde. E a unidade 1, na Avenida Tancredo Neves, fica aberta da 1 da tarde às 7 da noite. O atendimento vai ser retomado normalmente na segunda-feira, 12h34 agora. Depois do intervalo, Outubro Rosa reforça a prevenção do câncer de mama e amplia acesso a exames em Cascavel. Eu volto já.

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8: De volta com o Jornal da KTV, agora meio-dia e 37, Operação Sentinela cumpre prisão e realiza apreensões em Foz do Iguaçu. Eu retorno com o Renan Gouveia, que tem as informações a respeito dessa ação, direto de Foz do Iguaçu. Renan.
9: Eliane, vamos lá com as informações. Eu conversei agora há pouco com o Gaeco e a informação que é uma operação ultra sigilosa, por isso não passaram muitas informações e nem mesmo imagens com relação a essa operação. O que foi passado é que a Justiça do Paraná autorizou ali 15 mandados de busca, 15 mandados de prisão preventiva, perdão, sendo que 7 deles foram cumpridos em suspeitos já presos, 4 foram considerados foragidos e outros 4 eles foram presos em flagrante por conta aí dessa operação. O que o GAECO exatamente investiga? Que é uma organização criminosa que age principalmente nas capitais daqui do Brasil, Rio de Janeiro e São Paulo, e que vem crescendo também aqui no interior do Paraná, principalmente na região da fronteira. E de acordo com o GAECO, essa organização criminosa, ela é extremamente violenta e as investigações vão continuar.
8: E Operação Acesso Restrito das Polícias Civil e Militar cumpre mandados em Cascavel e cidades de São Paulo. A ação apura crime contra o patrimônio ocorrido em julho deste ano. Eu retorno com David Souza, que tem mais informações para a gente a respeito dessa operação. David.
10: Exatamente, Eliane. Aliás, é bem sugestivo, né, o nome dessa operação, Operação Acesso Restrito, já que essa quadrilha está sendo investigada justamente, né, por furtar imóveis, seja residência, seja apartamento, de alto padrão, não só aqui em Cascavel, mas também em outros estados brasileiros. Essa investigação começou porque no dia 18 de julho aconteceu um crime aqui na cidade de Cascavel, um furto que acabou se transformando em um assalto, né? Porque quando eles chegaram no apartamento não tinha ninguém em casa, mas logo depois a idosa acabou chegando, né? Então ela foi surpreendida, chegou em casa, tinha homens ali dentro e eles também foram surpreendidos, né? Porque a ideia era praticar o furto e não esse tipo de roubo, esse tipo de assalto, né? Então a gente tem inclusive a fala do próprio delegado de Polícia Civil, que conversou com a imprensa hoje pela manhã e deu detalhes a respeito do início dessa investigação. Ele conta, por exemplo, né, que essa idosa de 76 anos, ela acabou sendo agredida e passou mal, inclusive, logo depois.
11: Dois deles comparecem à cena do crime, realizam o furto, que se torna um assalto, porque a vítima, no momento que eles estavam fazendo o furto na residência, ela chega no local. E isso era um inesperado pelo grupo. E a partir daí, houve emprego de violência contra essa vítima, que é uma idosa de 76 anos. Ela foi agredida, ela foi arrastada pelo cabelo, ela foi trancada dentro do closet. E em razão disso também, um pouco depois da cena do crime, ela passou mal, teve um infarto e teve que ser socorrida, tá? Hoje em dia ela se encontra bem. E o fato, então, tomou uma gravidade desproporcional ao que a gente vê eles atuando como modus operandi, que é a realização de furto em residências de alto padrão.
10: Esse crime aconteceu na região central aqui de Cascavel e deu início, então, a essa investigação. E por que que Polícia Civil de outros estados, né, como, por exemplo, do estado de São Paulo, também participou da Operação Acesso Restrito, né? Porque de fato, existe a possibilidade de que outros estados também tenham registrado crimes semelhantes a esse que aconteceu aqui em Cascavel. A investigação continua, mas existe uma grande chance dessa quadrilha estar diretamente ligada a um furto que foi feito em Florianópolis, Santa Catarina, outro em Belo Horizonte, estado de Minas Gerais, e também em Fortaleza, no Ceará. Tanto é que no cumprimento dos mandados de busca e apreensão, um deles foi preso na Bahia depois de cometer um crime em Fortaleza, né? Então ele estava no Ceará, cometeu o crime e depois foi localizado no estado da Bahia. O delegado também fala a respeito, então, do cumprimento desses mandados de busca e apreensão, já que inicialmente, um bom tempo, a Polícia Civil investiga esse caso, já tinha até elementos, né, suficientes para fazer um pedido de prisão preventiva, porém, a Justiça não autorizou apenas os mandados de busca e apreensão. E no decorrer dessa investigação, então, agora sim, o Tribunal de Justiça do Paraná acabou determinando a prisão dessas pessoas, o cumprimento desses mandados de prisão também.
11: Aqui em Cascavel foram 12 mandados de busca expedidos pelo Poder Judiciário, 3 mandados de prisão e um mandado de apreensão de menor. Aqui em Cascavel foi cumprido um mandado de busca de uma investigada, tá? Foi no bairro Canadá e lá foram arrecadados elementos de prova que vão instruir o inquérito.
10: De acordo com a Polícia Civil, né, à época desses fatos, esse menor de idade também estava participando desse crime, né? E ele também acabou sendo apreendido, então, pela Polícia Civil aqui de Cascavel. Então, as investigações agora, elas continuam, Eliane, justamente para tentar identificar outras pessoas participantes. Mas para quem está acompanhando o Jornal da KTV, deve estar se perguntando, mas como eles conseguiram entrar nesses imóveis de alto padrão, especialmente nos apartamentos? Aí é que vem o golpe aplicado pela quadrilha. Uma pessoa acaba ligando para esse condomínio e acaba se passando por um morador e dizendo que um familiar vai ficar tantos dias nesse imóvel, e durante esse período é que eles conseguem entrar e cometer a prática do furto. Dá só uma olhada nesse áudio que foi divulgado pela Polícia Civil dos modus operandi dessa quadrilha para conseguir entrar nesses imóveis de alto padrão.
1: Eu gostaria de deixar vocês avisados que o meu sobrinho hoje ele chega para passar o aniversário dele conosco. Ele vai ficar aqui até dia 19, até domingo.
12: Ah, tá, ok. Qual que seria o apartamento, desculpa?
1: 31.
12: Achei aqui. Qual seria o nome dele? Até dia 19.
1: Até dia 19, até domingo.
12: Ok, eu vou deixar ele liberado então aqui até domingo.
10: Olha só, né, a situação que acaba acontecendo, né, para conseguir, então, o acesso a estes imóveis, apartamentos e residências também de alto padrão, né? Até a gente divulgou esse áudio, Eliane, para todo mundo ficar atento, né, para, de repente, aumentar a segurança nesses imóveis, nesses condomínios, para evitar que isso continue acontecendo. A investigação, ela vai prosseguir e a gente vai acompanhar. Eu volto com você, Eliane.
8: Obrigada, David. Obrigado. Tem que ficar atento, né? Porque eles tentam driblar todo tipo de, né, de barreira de segurança, enfim. E olha, enfermeiro da UPA de Cascavel é ameaçado por mulher com faca. Eu vou ao vivo com o Del Rios, que conta melhor essa situação pra gente. Del, foi aí na UPA Tancredo, né? Na tarde de ontem.
13: Isso mesmo, Eliane. Final da tarde, início da noite, aqui na UPA Tancredo Neves, aconteceu então esse episódio. Está ficando difícil trabalhar à noite em Cascavel, né? Em todas as áreas. Pois bem, segundo informações aqui na UPA Tancredo Neves, uma mulher teria vindo até a unidade pedindo apoio médico porque estava sentindo muitas dores. Ela foi atendida, recebeu medicação e foi encaminhada a uma enfermaria, mas passou a reclamar também de outras dores e queria então um outro remédio. O enfermeiro, que acabou virando uma vítima desta mulher, disse que ela seria medicada. Aí ela ficou ainda mais irritada e acabou chutando paredes, quebrando o bebedouro e foi embora por conta própria. De repente, ela voltou com uma faca na mão e ameaçou matar este enfermeiro. Nossa reportagem conversou com ele. Veja aí como foi.
14: Tava lá na UPA Tancredo, a gente tava de plantão, e aí a moça tava com dor lá, tinha sido medicada no ambulatório, foi lá pra enfermaria pra ficar internada com a gente. Depois de alguns minutos que ela tava no leito, ela levantou, chegou na enfermaria e falou que tava com dor. O médico pegou o prontuário e falou pra ela que ia rever novamente a medicação pra fazer pra ela, e aí ela continuou gritando no corredor, e eu pedi pra ela voltar e aguardar no leito que ela seria medicada. A mesma saiu brava, chutando a parede, me ameaçando de morte, quebrou um bebedouro, chutou a parede, aí saiu do local por conta, se evadiu-se, e aí, segundo os populares lá fora, ela já tinha voltado com a faca falando que ia me matar. Aí o pessoal segurou ela lá fora e tomou a faca dela.
13: Pois é, essa faca foi recuperada pela Guarda Municipal, mas a identidade dessa mulher não foi revelada e a Guarda Municipal também não informou se ela foi detida, se ela foi, né, interrogada ou o que aconteceu com essa mulher depois desse episódio aqui na UPA Tancredo Neves. Por sorte, ninguém se feriu nessa situação, que foi controlada, então, pouco depois, com a ajuda dos populares e também com a chegada da Guarda Municipal. Volto com você, Eliane.
8: Bem, nós vamos até a redação do portal KTV.com. Alexandre Oliveira chega por aqui trazendo todos os destaques, né? Tudo que tem movimentado lá o nosso portal. Ali, boa tarde.
15: Oi, Eliane, boa tarde. Boa tarde para vocês. Chuva e essa operação policial que a gente acompanhava há pouco aí, né? Dessa quadrilha especializada aí agindo em condomínios de alto padrão aqui de Cascavel. Falando de chuvas, Cataratas do Iguaçu registraram a maior vazão do ano nesta quarta-feira. Um espetáculo, a força da correnteza, a água barrenta, mas é realmente bem impressionante as imagens. Ao meio-dia, né, agora há pouco, chegou a 15 milhões e 800 mil litros de água por segundo. O volume é mais de 10 vezes acima da vazão média normal, que é de 1,5. As passarelas, né? Aquela passarela que vai pertinho lá da Garganta do Diabo, então segue interditada por causa desse aumento, né, da água e aumento da vazão. Inclusive, as grades de proteção da passarela que leva os visitantes, né, para pertinho das quedas foram retiradas ontem por questão de segurança, né? Outros atrativos do Parque Nacional do Iguaçu também foram fechados preventivamente aí por conta dessa chuvarada. Mas o parque, sim, segue recebendo turistas para observar as quedas, né, que estão bem impressionantes ali, mesmo que de longe, mas de outros pontos. E tem problemas também nas rodovias por conta dessa chuva. A PR-592 está totalmente interditada, fica ali no quilômetro 15, entre Nova Prata do Iguaçu e a usina de Salto Caxias, ali no sudoeste. Esse bloqueio ocorreu porque teve uma ruptura de um bueiro e provocou danos no asfalto. As equipes do DR e também da Polícia Rodoviária Estadual estão orientando os motoristas. Tem uma rota alternativa que é por Realeza, usando a PR-182. O DR, inclusive, anunciou que está fazendo, preparando, né, uma obra emergencial para recuperar este trecho, só não informou ainda a data. E lembra daquela trabalhadora que morreu atingida por uma bala perdida em Boa Vista da Aparecida? Aconteceu no ano de 2024? Então, os acusados de matar a Andressa Aparecida Pereira, de 34 anos, serão julgados amanhã. O júri acontece em Capitão Leônidas Marques. Ela estava em casa, na garagem da casa da mãe dela, né? Ela tinha ido para o local para buscar os dois filhos que estavam ali sob os cuidados da avó. Agora, quase 2 anos depois, então, desse crime, a família espera que definitivamente esses responsáveis aí sejam punidos. Afinal, Andressa, né, não tinha nada a ver com o tiroteio, com a confusão, e foi uma vítima aí de uma bala perdida. Os detalhes estão no KTV.com, a gente vai acompanhar esse julgamento também. Alexandre Oliveira para o Jornal da KTV.
16: Duas mulheres e um homem são detidos em um hotel na região central de Cascavel na manhã de hoje. O grupo é suspeito de furtar roupas, joias e óculos de uma loja na rua Rio Grande do Sul, na segunda-feira. Imagens de câmeras de segurança ajudaram a identificar um dos suspeitos. No hotel foram encontradas porções de maconha e pedras de crack. Os três foram encaminhados à delegacia da Polícia Civil. 148 ampolas de tirzepatida, uma caneta de retatrutida e 30 comprimidos foram apreendidos na BR-277, em Cascavel. Produtos de origem estrangeira estavam escondidos sob carpete do veículo e sem documentação fiscal ou registro sanitário no Brasil. A apreensão ocorreu durante fiscalização, após os policiais identificarem informações contraditórias sobre a viagem. Veículo e os medicamentos foram apreendidos para os procedimentos cabíveis. Mulher procura a casa de vizinha após ser agredida e ameaçada de morte pelo companheiro em Toledo. Vítima relatou que foi agredida na segunda-feira e impedida de sair de casa. Na terça-feira, o homem teria voltado a ameaçá-la. Guarda municipal foi acionada e o casal foi encaminhado à delegacia da Polícia Civil de Toledo.
8: Atendimento na carreta da saúde instalada no estacionamento do Centro de Eventos de Cascavel continua. A estrutura itinerante oferece exames de ultrassonografia e tomografia para pacientes da 10ª Regional.
17: Desde as primeiras horas do dia, a tenda que foi montada no estacionamento do Centro de Convenções e Eventos de Cascavel ficou cheia. Pacientes de toda a região estão sendo atendidos pela carreta do Ministério da Saúde. O serviço itinerante é para a realização de exames de imagens. O Valdeir recebeu encaminhamento em Cafelândia para uma ultrassonografia do ombro direito. Apesar de estar em um espaço improvisado, o atendimento dele foi rápido.
18: Muito prático ali, o pessoal é bem atencioso com a gente. Eu gostei ali, foi bom mesmo. Tem bastante gente, até o pessoal se organizar ali. Acho que demora um tempinho, mas eu dei sorte ali.
17: A Dilene veio acompanhar a sogra dela. As duas vieram de Capitão Leônidas Marques. Foram os primeiros pacientes a chegar. Ficaram esperando por cerca de 2 horas, mas mesmo assim deixaram o local satisfeitas por sair da fila de espera.
19: Muito bom, eu gostei. Fomos atendidos bem rápido, gostei. Demorou um pouco, né, que eles começaram a atender 7h30, eu acho. Mas... nem sei que hora que nós... 9h30, acho que nós somos atendidos. É.
17: Em Cascavel, os atendimentos da carreta da saúde começaram no último dia 6. Os exames de tomografia e ultrassonografia na unidade móvel vão até novembro. O programa é uma parceria entre o Ministério da Saúde e a Secretaria de Saúde de Cascavel, com foco nos pacientes da 10ª Regional de Saúde.
8: E moradores do bairro 14 de Novembro, em Cascavel, cobram agilidade na construção da nova unidade de saúde, que está bastante atrasada.
20: A obra da unidade de saúde da família do bairro 14 de Novembro, em Cascavel, já ultrapassou o prazo de conclusão. Os trabalhos começaram em 30 de junho do ano passado e a entrega estava prevista para 30 de junho deste ano. O investimento é de quase 4 milhões de reais. O atraso na entrega aumenta a expectativa de quem depende do atendimento na unidade de saúde.
21: Eles trabalham, poucas pessoas estão vindo, né? E tem dias que não vem. Tá chovendo, eles não estão aí, mas a parte interna, que é o que eles deveriam estar fazendo, que dá para fazer na chuva, não estão aparecendo. Mas está bem atrasado, sim, o prazo deles.
20: A unidade, que atende os bairros 14 de Novembro, Quebec e Montreal, é pequena e, segundo os pacientes, já não consegue mais atender toda essa demanda. A falta de médicos também está entre as reclamações.
22: A unidade que nós temos aqui, a gente sabe que é um problema há vários anos, né? Falta de médico, falta de estrutura, né? Falta de funcionários... mas aqui a gente está com a esperança que vai concluir e nós estaremos dando a volta por cima.
20: E apesar da obra da nova unidade já estar em andamento há mais de um ano, ainda há serviços pendentes. Na parte interna, faltam a instalação dos pisos, os serviços elétricos e a pintura. Do lado de fora, ainda falta toda a calçada. De acordo com a Secretaria Municipal de Saúde, 70% dos serviços aqui da nova unidade já foram concluídos. A previsão de entrega é para daqui 60 dias. Em nota, a Secretaria Municipal de Saúde explicou que a obra enfrentou dificuldades desde o início, principalmente por causa das condições do terreno, que exigiu um grande volume de terraplanagem. Essa etapa coincidiu também com um período de chuvas intensas. A Secretaria cita as dificuldades para contratar mão de obra. Ainda conforme a nota, os problemas foram superados e, de acordo com a fiscalização, os trabalhos agora seguem em ritmo adequado.
8: O diagnóstico precoce do câncer de mama aumenta as chances de cura. E a campanha Outubro Rosa reforça os cuidados com a saúde da mulher. Aqui em Cascavel, o acesso aos exames preventivos foi ampliado neste mês.

0: Muitas mulheres associam o câncer de mama ao aparecimento de um nódulo, mas a doença também pode apresentar outros sinais. Por isso, é importante ficar atenta a qualquer mudança nas mamas.
1: Sinais que podem chamar a atenção são assimetrias. Então, o que é isso? Uma mama diferente da outra. Por isso que a gente sempre fala para a paciente se conhecer, ver como é o seu corpo, se tem modificação, se mudou o padrão da mama, ela tem que procurar atendimento. Outra coisa que é bem legal a gente falar também é a questão da pele. Alterações na pele pode estar associada a câncer de mama. Algumas retrações pode estar associada a câncer de mama.
0: Desde dezembro do ano passado, mulheres a partir dos 40 anos passaram a ter direito à mamografia pelo SUS, mesmo sem apresentar sintomas. Essa mudança trouxe mais acesso ao exame, que ajuda a descobrir mais cedo o câncer de mama. E quando o câncer de mama é descoberto no início, as chances de cura são muito maiores.
1: Todas as pacientes que querem iniciar a partir dos 40 já é super válido, porque a gente vê uma prevalência nessa idade e normalmente quando o diagnóstico é mais precoce, a gente pode estar associada a maiores riscos para essa paciente, então não deixar passar, né? Estadios iniciais, a gente tem uma taxa de cura muito grande, chegando a 80%. Estadios mais tardios, por exemplo, a gente diagnosticou com metástase, a gente não fala mais em cura, né? A gente fala só em sobrevida, qualidade de vida.
0: Em Cascavel, durante o Outubro Rosa, as 46 unidades de saúde oferecem atendimento voltado à saúde da mulher, com coleta de exames preventivos, encaminhamentos para mamografia e testes rápidos. A programação também prevê mudanças nos horários de atendimento para facilitar o acesso aos serviços. Outra novidade é a oferta gratuita do teste molecular de DNA HPV na rede municipal. O exame ajuda a detectar o vírus relacionado ao câncer do colo do útero e identificar mulheres que precisam de acompanhamento.
2: Por hoje é isso, então. Em nome de toda a equipe de jornalismo aqui da KTV, eu agradeço a sua companhia. Amanhã, ao meio-dia, nos encontramos por aqui. Enquanto isso, acesse o portal ktv.com para informação em tempo real. 17h tem Entre Nós. Coladinho chega Jorge Guirado no comando do EPC e atualiza todas as informações desta quarta para você. Tem horário eleitoral gratuito agora e coladinho chega Olga Bongiovanni com A Gente Pode até às 15h. Até mais.
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Boa tarde para você, sintonizando a KTV FM. Eu me chamo Evandro Carlos e a partir de agora faço companhia para você aqui na KTV FM com Estação até às 6 horas da tarde. Estação KTV é o nome do programa. Por aqui na estação da KTV FM passa música boa, passa informação de hora em hora do portal KTV.com e muita, muita música boa e de qualidade para você. Tenham todos uma ótima quarta-feira. Nesse momento, temperatura em Cascavel 18 graus. Foz do Iguaçu, estamos com 21 graus, deixa eu ver Toledo aqui, 20 graus a temperatura em Toledo. Toda a região ligada com a KTV FM. Cascavel 94.5, Foz do Iguaçu 90.1, duas frequências para duas regiões diferentes ouvirem a mesma programação. Programação de qualidade com a qualidade e o carimbo da KTV FM. The Verve, e uma das músicas mais lindas de todos os tempos. Essa aqui é considerada a música do século. Bitter Bitter Symphony.

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Por aqui, Evandro Carlos Canton com você até às 6 da tarde na KTV. Trouxemos a Cidade Negra, Eu Também Quero Beijar do Avesso, Café Quente, Indecent Obsession dos anos 90, Kiss Me, Atomic Kitten, Ladies Night dos anos 2000, Catedral Eu Tenho, Jorge Benjor e o Filho Maravilha. Essa música tem história, tá, gente? Só é longa, não dá pra contar hoje. Gazebo, I Like Chopin, Eu Gosto de Chopin. E a primeira, Bitter Sweet Symphony com The Verve, um dos grandes clássicos aí da década de 2000, aqui na KTV FM, nessa tarde de quarta-feira chuvosa em Cascavel e Foz do Iguaçu.

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15: 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Segue a nossa programação no Estação KTV. Por aqui, até às 6 horas da tarde, música boa, passando uma atrás da outra. Música.

KTV FM, música boa pra você nessa tarde de quarta-feira. Perdão, quinta-feira, né? Passa que a gente não é quarta, tá certo, hoje é quarta-feira. É que o feriado confunde um pouco, né? Quinta é amanhã. Hoje é quarta-feira, dia 14 de outubro de 2026. Você ouviu a Emício com Hathaway, Gary Moore, a lindíssima Still Got Blues. Que som, hein? Fernando Abreu e o clássico Garota Sangue Bom. Carro-chefe dela aí. Alma Jane, Cidadão de Rua. Toto, Lia, lá no começo, foi a primeira do bloco. E a segunda, Big Big World com Emília. Esta é a KTV FM e o Estação por aqui. Nós vamos agora dar um pulo no nosso portal ktv.com, saber das principais notícias do momento e convidar você também para acessar e conferir no portal ktv.com tudo o que acontece em Cascavel, Foz do Iguaçu e região.

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1: E um detento de aproximadamente 50 anos morreu nesta quarta-feira na cadeia pública de Cascavel, localizada na Rua da Bandeira. Um médico do SEAT foi acionado para atender a ocorrência e esteve na unidade prisional, mas ao chegar apenas constatou a morte do homem. De acordo com informações preliminares, a morte é considerada natural, sem indícios de violência. Até o momento, não foram divulgadas informações sobre a identidade do detento, nem a causa específica do óbito. 2 horas em ponto. E um trecho da PR-592 entre Nova Prata do Iguaçu e a usina elétrica de Salto Caxias foi totalmente interditado após a ruptura da estrutura de um bueiro no quilômetro 15 da rodovia. A situação foi identificada na quarta-feira durante uma vistoria do Departamento de Estradas e Rodagem do Paraná, o DER Paraná. O órgão recebeu informações sobre um ponto de erosão no asfalto no fim da tarde de terça-feira. Uma equipe técnica foi enviada ao local para avaliar os danos e reforçar a sinalização instalada inicialmente pela Defesa Civil. Naquele momento, o trecho ficou parcialmente interditado. Já na manhã desta quarta-feira, uma nova vistoria confirmou a ruptura do bueiro. Por segurança, o DER do Paraná determinou então o bloqueio total da pista. 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
1: 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Segue a nossa programação, é o Estação KTV, na sua tarde de quarta-feira.

FM, uma rádio diferente, clássico aí do rock and roll nacional, Corações Psicodélicos com Lobão aqui na programação. Antes tivemos Lord Royals, Human League Woman, Balara, Algo Me Diz, Frejá, Na Rua, Na Chuva, Na Fazenda, e ainda começamos com Vigon, Benjay, Feelings, e a primeira foi Alone, do Heart, música dos anos 80, uma balada daquelas rock and roll que pega mesmo, né? Voltamos em instantes, agora são 2 horas 28 minutos. 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
3: KTV FM, 2 horas e 33 minutos.
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Um dos maiores sucessos do Cidade Negra, de volta com Nando Reis e Melim, onde você mora. Essa música aqui é a letra do Carlinhos Brown, sabia? É, Carlinhos Brown escreveu por Cidade Negra essa música nos anos 90. Certeza, eu ia falar praticamente, mas é certeza. Em 1994 foi lançada essa música. Show de bola, né? Vamos agora ao portal ktv.com, saber das principais notícias para passar aqui para você na 90.1 Foz do Iguaçu e 94.5 Cascavel, KTV FM. 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
1: 3 horas em ponto, uma mulher foi presa por receptação nesta quarta-feira em Cascavel após parte dos produtos furtados de uma loja de roupas na rua Rio Grande do Sul, no centro, ser encontrada com ela. A ação foi realizada pela Guarda Municipal e pela Polícia Civil por meio do Grupo de Diligências Especiais GDE, em um endereço na rua Xingu, no bairro Santa Cruz. A equipe chegou até a mulher durante o desdobramento de uma ocorrência registrada pela manhã, quando duas mulheres e um homem foram detidos em um hotel no centro da cidade. Os três são investigados pelo furto da loja, ocorrido na noite de segunda-feira. Durante as diligências, os agentes foram até o endereço da mulher e, após informações sobre uma possível situação de envolvimento com drogas, no local, porém, não encontraram entorpecentes, porém, localizaram pulseiras e joias que teriam sido furtadas no estabelecimento comercial. 3 horas, 2 minutos. E o nível do rio Piquiri subiu cerca de 1,40 m entre a tarde de terça-feira e a manhã desta quarta-feira, na região da ponte da BR-369, entre Ubiratã e Corbélia. Apesar da elevação, o tráfego no local segue normal, sem necessidade de interdição. De acordo com a Defesa Civil de Ubiratã, a medição realizada nesta manhã apontou que o rio estava com aproximadamente 8 metros e 62 centímetros acima do nível e subindo cerca de 20 centímetros por hora. As equipes continuam acompanhando a situação. Apesar da subida do rio Piquiri, a Defesa Civil informou que não houve necessidade de retirada de moradores das proximidades da ponte até o momento. 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
1: Voltamos pela KTV FM na sua tarde de quarta-feira. Seja bem-vindo. Michael Jackson.

Ela é Madonna, X Madonna, Robbie Williams, aqui na programação KTV FM, na sua tarde de quarta-feira. Antes tivemos Fala Mansa e o Shot da Alegria, Gostava Tanto de Você, clássico do Tim Maia. Lado de cá, Tudo Por Você, Tribalistas, Aliança, Westlife, Michael Jackson, The Girl's Mine, Só Filé. Desculpe o termo aí, mas foi sensacional esse bloco aqui, hein? Me arrepiei. 3 horas e 33 minutos, já tem mais na KTV FM, uma rádio diferente.

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11: KTV FM agora 3h37. Segue a nossa programação aqui na tarde de quarta-feira. Que microfonia foi essa, mano? Ai, a estação KTV.

0: Stereo Hearts com Jim Glass Heroes. Musicão. Se a música é boa, passa aqui no Estação KTV FM. Show de bola. Vamos rapidamente, agora 16 horas e 2 minutos. Vamos ao portal ktv.com porque tem notícia quente.
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0: E a Stock Car Pro Series retorna a Cascavel, no oeste do Paraná, neste fim de semana, entre os dias 16 e 18 de outubro, para a disputa da décima etapa da temporada 2026. O Autódromo Internacional de Cascavel recebe pela segunda vez neste ano uma das principais categorias do automobilismo brasileiro. A programação começa na sexta-feira, com um shakedown e dois treinos livres. No sábado, 17, os pilotos entram na pista para a classificação que define as posições de largada e para a corrida sprint marcada para as 15h35, com duração de 30 minutos mais uma volta. No domingo, dia 18, reserva para a corrida principal com largada prevista para as 12h10. A prova terá duração de 50 minutos, mais uma volta. Além das disputas, o público terá a oportunidade de acompanhar de perto a movimentação das equipes durante as visitações aos boxes programadas para sábado e domingo. Esta será a segunda passagem da Stock Car por Cascavel em 2026. A primeira ocorreu no fim de março. Agora, com o campeonato na reta final, a etapa paranaense ganha importância na disputa por pontos e posições na classificação geral. Após o feriado prolongado, a Carreata da Saúde retomou os atendimentos aos pacientes da área de abrangência da 10ª Regional de Saúde. A unidade móvel está estacionada na área externa do Centro de Convenções e Eventos de Cascavel e oferece exames e imagens. Desde as primeiras horas do dia, a tenda montada no estacionamento ficou cheia. Pacientes de toda a região são atendidos pela carreta do Ministério da Saúde. Em Cascavel, os atendimentos da carreta da saúde começaram no último dia 6 de outubro. Os exames, como tomografia, ultrassonografia na unidade móvel, são realizados até novembro. O programa é uma parceria do Ministério da Saúde e a Secretaria de Saúde de Cascavel, com foco nos pacientes dos municípios que integram a 10ª Regional de Saúde. 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Basta você acessar e conferir. E de hora em hora, você ouve as notícias aqui na KTV FM. As principais, separadas com exclusividade para você que nos ouve em Cascavel 94.5 e em Foz do Iguaçu 90.1.
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0: KTV FM 4 e 10.

0: do acústico MTV do Kid Abelha. Todo mundo passou pela MTV fazendo acústico, né? Até o Kid Abelha, por que não eu? Linda a música, né? A versão ficou maravilhosa. Esta é a KTV FM, eu sou Evandro Carlos, com você por aqui até às 6 horas da tarde. 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

0: Esse é o seu Crazy e o seu primeiro sucesso mundial, né? Já estreou fazendo sucesso no mundo todo, o seu aí no finalzinho dos anos 80, comecinho dos anos 90. E essa música aqui parece super atual. Você ouve ela hoje, assim como ouviu há 20, 30 anos atrás, e parece foi feita ontem, né? Tem nada igual. Sensacional, seu Crazy, Smokey, Have You Ever Seen The Ray, Vika, Melin, ainda tivemos aqui, Barão Vermelho, Bilhetinho Azul, MTV, Acústico, Maurício Manieri, Cada Segundo, Cliff Richard, Dreaming e Celine Dion, I Am Alive, foi a primeira do bloco. Cada vez melhor, depois de uma boa vem sempre, depois de uma música boa vem outra aqui na KTV FM, é desse jeito. Agora é hora de nós darmos um pulo no portal ktv.com, porque tem notícia importante nesse momento. Vamos atualizar aqui na KTV FM as notícias do ktv.com.
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0: Trecho da Rua Maringá, na região do Lago Municipal, do bairro São Cristóvão, em Cascavel, foi interditado após identificação de um grande buraco sob o asfalto. O problema foi constatado durante uma vistoria realizada na terça, dia 13, e representa risco de afundamento da pista e acidentes. Segundo a Secretaria de Serviços e Obras Públicas, há indícios de rompimento da galeria pluvial, estrutura subterrânea responsável pelo escoamento da água da chuva. Com o comprometimento do solo abaixo do pavimento, existe a possibilidade de que o asfalto ceda, colocando em risco motoristas e pedestres. Diante desta situação, a Secretaria, em conjunto com a Transitar, realizou o bloqueio preventivo da via para impedir a circulação no trecho afetado. 5:02 e uma mulher de 78 anos ficou ferida em um acidente de trânsito na tarde desta quarta-feira, no cruzamento das ruas Antônio Damião e Nereu Ramos, em Cascavel. A colisão envolveu um Fiat Palio Weekend e um Volkswagen Gol. A vítima estava no banco do passageiro do Palio no momento da batida. Os socorristas do SEAT, Corpo de Bombeiros, foram acionados e prestaram os primeiros socorros à idosa no local. Mais informações às 18h, com o Jornal Completo, o EPC com Jorge Guirado e Luizinho Nardelli. Mais notícias para você na KTV FM, às 20h, com o Sérgio Luiz. E você pode acessar a hora que você quiser, no momento em que você quiser, atualizado 24 horas por dia, o portal ktv.com, que está tudo ali.
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0: KTV FM, agora 5 e 8. Voltamos com música na programação KTV FM. Finalzinho de tarde de quarta-feira. Seja bem-vindo.

0: 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Emílio Santiago aqui na programação.
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0: Fechando mais uma sequência, né? Nessa programação de quarta-feira aqui pra você. Sempre é bom ouvir Emílio Santiago, ainda mais Pingos de Amor, esse mega sucesso, né? KTV FM, Cascavel 94.5, Foz do Iguaçu 90.1 é o Estação, já na última meia hora, depois do nosso pequeno intervalo, mais meia hora de música boa pra você aqui na KTV FM, uma rádio diferente. Música.

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13: KTV FM, agora 5h34. 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Legião Urbana.

Kel Smith, Era Uma Vez, aqui na KTV FM. Linda a música, né? Certo, então, eu, Evandro Carlos, estou ficando por aqui, porque na sequência, 6 horas em ponto, tem o EPC aqui na KTV FM, que vem direto da KTV, né? Transmitido para Cascavel e Foz do Iguaçu. Cascavel 94.5, Foz do Iguaçu 90.1. Em instantes, então, teremos aqui o EPC com o Jorge Guirado e o Luizinho Nardelli. Desejo a você um excelente final de quarta-feira, uma boa noite de quarta-feira. Nos falamos amanhã a partir da 1 da tarde com mais uma Estação KTV. Para você ouvir muita música boa e muita informação do portal ktv.com. Um grande abraço e até amanhã. Fica aí Flor de Lis com Djavan.

0: Olá, olá para você ligado aqui na tela da KTV, para você ligado na KTV FM. Estamos chegando com o nosso EPC hoje, 14 de outubro, quarta-feira. Deu uma acalmadinha na chuva, choveu, parou, choveu. Mas as coisas não estão boas aí no nosso meio político, não. Muito buchicho, Luizinho. Tudo bem, Luizinho?
1: Tudo tranquilo.
0: O que você passa, Luizinho?
1: Não se passa por enquanto nada. Vamos saber daqui a pouco se tem mesmo algo a nós informarmos para nosso público telespectador e também o rádio ouvinte, né? Porém, existe a possibilidade de uma denúncia que pode mexer muito com a Câmara de Vereadores. Neste momento, essa denúncia está sendo executada, segundo o presidente Tiago Almeida. Então, vamos aguardar aí o término dos fatos para podermos trazer aqui durante o EPC de hoje alguma informação sobre este assunto.
0: Beleza, estamos chegando com o nosso EPC. Você tem mais aí da Praça da Bíblia, Avenida Brasil, da Carlos Gomes e também da nossa BR-277. Mata, e lá era para estar o início da trincheira lá. Não tem início da obra ainda. Vamos aguardar. Começando o nosso EPC, a gente fala que o atendimento continua na carreta da saúde, instalada no estacionamento do Centro de Eventos de Cascavel. David Souza vai contar aí.
2: É isso aí, Jorge. Já mostramos aqui no EPC, né, a carreta do Ministério da Saúde realizando tomografia, ultrassonografia aqui na cidade de Cascavel. E nesta quarta-feira nós retornamos aqui a esse local para conversar com os pacientes que estão sendo atendidos. O Valdeir recebeu encaminhamento em Cafelândia para uma ultrassonografia do ombro direito. Apesar de estar em um espaço improvisado, o atendimento dele foi rápido.
3: Muito prático ali. O pessoal é bem atencioso com a gente. Eu gostei ali, foi bom mesmo.
2: A Dilene veio acompanhar a sogra dela. As duas vieram de Capitão Leônidas Marques. Foram os primeiros pacientes a chegar. Ficaram esperando por cerca de 2 horas, mas mesmo assim deixaram o local satisfeitas por sair da fila de espera.
4: Muito bom, eu gostei. Fomos atendidos bem rápido, gostei.
2: Em Cascavel, os atendimentos da carreta da saúde começaram no último dia 6. Os exames de tomografia e ultrassonografia na unidade móvel vão até novembro.
0: Olha aí, bom, né? Ministério da Saúde atendendo aí.
1: Sempre é bom porque fazer esses mutirão, Jorge, que elimina um monte de situações, elimina até o corte da fila, viu?
0: Olha, Cascavel busca novas famílias acolhedoras para crianças e adolescentes. A Evelyn vai contar aí pra gente.
5: Isso mesmo, Jorge. No dia 22, uma capacitação será realizada para os interessados. O programa é destinado para atendimento de crianças e adolescentes de 0 a 18 anos, que por medida de proteção, precisam ser afastados de suas famílias biológicas. Atualmente, 190 crianças e adolescentes são acolhidos em Cascavel por 130 famílias. Além do acompanhamento oferecido pela equipe técnica, as famílias participantes recebem benefícios, como Bolsa Auxílio por criança acolhida, isenção do IPTU. Quem pretende fazer parte deve ir até a sede do Serviço de Acolhimento Familiar, localizado na rua Porto Alegre, número 557, no bairro Pioneiros Catarinenses, até o dia 21 para garantir a inscrição. A capacitação, então, no dia 22 é gratuita e será realizada também na sede do Serviço de Acolhimento Familiar. Eu volto com você, Jorge.
0: Obrigado, Evelyn.
1: Essas famílias do acolhimento familiar, Jorge, tanto para crianças como para os adolescentes, fazem o papel de pais e mães e até de avós, né? Então, dá um conhecimento e uma educação diferenciada do que ser criado aí, talvez, pelos próprios pais que não querem os filhos. Então, quer dizer, essa família de acolhimento é importantíssimo para o crescimento de um município, de uma nação, né?
0: Você está vendo aqui a caneca do Abas? Abas está fazendo um bingo beneficente lá em Santa Teresa, só R$50, um combo de 8 cartelas, mais o lanche, 18 deste domingo, a partir das 14 horas. Cartela você compra no salão paroquial, da igreja mesmo. E temos vários brindes aí. Vamos prestigiar o Abas, sempre importante. E, viu, quem que não gostaria de ganhar um celular, ganhar uma TV 32 polegadas, uma poupança do Sicredi, uma moto elétrica, né? Que olha, e outros presentes todos ali. Sempre vai surgir. Aquela, né, que você enche a cartela, daí cinquina, né, Luizinho? Como é que é? Cinquina, quina, é quina, aquela inclinada, tem uma...
1: Diagonal, quatro canto.
0: Eu era o rei do bingo, hoje abandonei a carreira.
1: Ah, você não tem cara de ser.
0: Olha as nossas câmeras, não tenho cara de tanta coisa, Luizinho, faço. Olha ali as nossas câmeras, a câmera da Ponte da Amizade, a câmera da Ponte da Integração e a câmera da Ponte da Fraternidade. É, tudo bonito, né? Amizade, fraternidade e integração.
1: Que Mas, bonito. Na realidade, se pôr no significado, Jorge, nada disso é feito, né?
0: Não, porque existe muita amizade entre nós e os paraguaios, muita fraternidade entre Mas nós e os existe. Argentinos, e muita integração entre nós e o Paraguai. Vamos para o intervalo, a gente já volta, porque você já está falando besteira.
1: Vai para a fila, já. Vai para a fila.
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0: imagens do nosso trevo Cataratas, parece enroscado, né? É, voltamos com o nosso EPC, o trevo tá meio enroscado ali. E o nosso trevo do Guarujá. A Prefeitura de Corbélia se posiciona sobre a negativa da Justiça Federal para isenção da tarifa de pedágio. David Souza tem os detalhes.
1: Pois é, Jorge. A gente até falava sobre esse tema recentemente aqui mesmo no EPC e não era definitivo, né? Mas agora sim. A Justiça Federal, então, disse não ao município de Corbélia mais uma vez para a isenção dessa praça de pedágio na BR-369. Né? O município de Corbélia pedia isenção para os moradores da Penha e também do distrito de Ouro Verde do Piquiri, afetados indiretamente pela construção dessa praça de pedágio na 369. Nós procuramos o município de Corbélia para falar a respeito desse tema. Você está vendo aí, a nota é extensa, vou resumir. O município diz que não concorda com esta decisão da Justiça, que respeita, mas não concorda, né? Porque a medida impõe, sim, restrições sociais e econômicas aos moradores do município, ou seja, destes distritos. E diz ainda, mais para o final da nota, que vai avançar nessa reivindicação a partir de fevereiro de 2027. Primeiro vai tentar uma articulação junto ao governo federal, com os representantes eleitos na eleição de 2026, para retomar a discussão sobre a isenção do pedágio para os moradores de Corbélia. A segunda frente é conseguir a pavimentação da linha Samambaial. O município buscará, junto ao governo do estado, recursos na ordem de 15 milhões de reais para a pavimentação asfáltica da estrada linha Samambaial. O projeto já foi elaborado pela prefeitura e aprovado junto à Secretaria de Estado das Cidades, a SECID. O município de Corbélia, então, seguirá atuando institucionalmente, buscando alternativas e dialogando com diferentes esferas para tentar, ainda assim, a isenção da cobrança do pedágio para os moradores da Penha e também de Ouro Verde do Piquiri. David Souza para o EPC.
0: Ah, isso não tem, né, Lizinho? É um miguelaço, né, do Thiago, né, que vai conseguir, mas não sabe que não tem isso,
2: viu?
0: Né?
2: Não tem condições, porque quem manda agora é o governo federal. E outra situação, quer uma sacanagem com o povo que mora no distrito desse município, mas a sacanagem não advém do município, do próprio município. É na elaboração da concessão, apoiaram. Todo mundo apoiou o pedágio. Agora está todo mundo reclamando.
0: Mas tem uma situação ali daquela...
2: Isso é de Alvorada.
0: Não,
2: vai
0: aquele,
2: ser.
0: Também, mas aquele ali, que indo ali, antes de Capitão ali, o Santa Lúcia, né?
2: Santa Lúcia,
0: coisa,
2: Lindo
0: Oeste. Historinha, o prefeito contou uma história. Não, o prefeito fica falando uma coisa que ele não tem domínio nenhum,
2: não
0: decide
2: tem domínio,
0: nada.
2: Não,
0: né?
2: Não vai dar certo. Nunca. É contrato.
0: Isso é igual hoje, eu fui estacionar o carro. Fui hoje no estacionamento, que eu fui fazer fisioterapia. Daí cheguei, entrei no estacionamento, fui lá e falei para a moça, você podia me dar o ticket, por favor? Ela falou, não posso. Eu falei, ué, por quê? Ela falou, eu só atendo a partir das 8 horas. E eu já tinha estacionado o carro. Daí eu olhei no relógio do telefone assim e falei, ah, desculpa, tá faltando um para as 8, tá bom. Obrigado, então posso ir então, deixar o carro assim? Pode ir, tá bom. Até a hora que eu voltar, a gente pode discutir o tempo que eu fiquei, né?
2: Lógico.
0: Não é isso?
2: Isso.
0: Eu entrei, ai... Faltava um minuto, Luizinho. Aí vamos em frente. Olha, moradores do bairro 14 de Novembro cobram agilidade na construção da nova unidade de saúde em Cascavel. A Débora vai contar aí pra gente.
3: Exatamente, Jorge. De acordo com o cronograma, essa obra já era para ter sido entregue no meio do ano, mas ela ainda não está pronta. A obra da unidade de saúde da família do bairro 14 de Novembro em Cascavel já ultrapassou o prazo de conclusão. Os trabalhos começaram em 30 de junho do ano passado e a entrega estava prevista para 30 de junho deste ano. O investimento é de quase 4 milhões de reais. O atraso na entrega aumenta a expectativa de quem depende do atendimento na unidade de saúde.
4: Eles trabalham, poucas pessoas estão vindo, né? E tem dias que não vem. Tá chovendo, eles não estão aí, mas a parte interna, que é o que eles deveriam estar fazendo, que dá para fazer na chuva não estão aparecendo. Mas está bem atrasado, sim, o prazo deles.
3: A unidade, que atende os bairros 14 de Novembro, Quebec e Montreal, é pequena e, segundo os pacientes, já não consegue mais atender toda essa demanda. A falta de médicos também está entre as reclamações.
5: A unidade que nós temos aqui, a gente sabe que é um problema há vários anos, né? Falta de médico, falta de estrutura, né? Falta de funcionários. Mas aqui a gente está com a esperança que vai concluir e nós estaremos dando a volta por cima.
3: E apesar da obra da nova unidade já estar em andamento há mais de um ano, ainda há serviços pendentes. Na parte interna, faltam a instalação dos pisos, os serviços elétricos e a pintura. Do lado de fora, ainda falta toda a calçada. De acordo com a Secretaria Municipal de Saúde, 70% dos serviços aqui da nova unidade já foram concluídos. A previsão de entrega é para daqui 60 dias. Em nota, a Secretaria Municipal de Saúde explicou que a obra enfrentou dificuldades desde o início, principalmente por causa das condições do terreno, que exigiu um grande volume de terraplanagem. Essa etapa coincidiu também com um período de chuvas intensas. A Secretaria cita as dificuldades para contratar mão de obra. Ainda conforme a nota, os problemas foram superados e, de acordo com a fiscalização, os trabalhos agora seguem em ritmo adequado.
0: É, essa questão aí lá do 14, foi aquele assessor.
2: Não, ele não mora lá, Jorge.
0: Bastante. Ele não mora lá?
2: Não, ele mora no outro lado da cidade.
0: Ah, achei que era aquele assessor.
2: Não,
0: que
2: mas as orações
0: bastante.
2: Dele é forte.
0: Hã?
2: As orações é forte.
0: É?
2: É.
0: Trabalha bastante
2: Trabalha,
0: ele, né?
2: Trabalha, Jorge. Ele tem oração forte. Mas o Sadi já. Esse negócio do Sadi, do Cleverson, uma que eu acho que não vai dar nada. Aí outra, a segunda é o seguinte: já tem um assunto novo, já vai cobrir.
0: Já cobriu. Já... Ah, o Brasil é assim.
2: Viu? É, basta um assunto novo para encobrir o velho. Hoje
0: da
2: eu falei.
0: Hora surge
2: inclusive,
0: um fato,
2: eu falei pro Sadi, ô Sadi, agora você tá tranquilo, né? Já pintou outro assunto aqui na Câmara, daí o de vocês já passa a ser assunto vencido.
0: É. O enfermeiro de UPA de Cascavel é ameaçado por mulher com faca. Del Rios, conta aí pra gente.
6: Esse caso aconteceu aqui na UPA Tancredo Neves ontem à noite. Uma mulher chegou pedindo ajuda, reclamando de muitas dores. Ela foi medicada e foi enviada à enfermaria. Ela continuou reclamando de dores, chamaram novamente o médico, que prescreveu uma nova medicação. Mas quando essa medicação estava sendo preparada, a mulher se irritou, acabou chutando parede, gritando muito pelos corredores da UPA, danificou equipamentos e acabou saindo por conta própria. De repente, a mulher volta com uma faca na mão, ameaçando matar o enfermeiro que havia dado o primeiro atendimento a ela.
7: Estava lá na UPA Tancredo, a gente estava de plantão, e aí a moça estava com dor lá, tinha sido medicada no ambulatório, foi lá para a enfermaria para ficar internada com a gente. Depois de alguns minutos que ela estava no leito, ela levantou, chegou na enfermaria e falou que estava com dor. O médico pegou o prontuário e falou para ela que ia rever novamente a medicação para fazer para ela. E aí ela continuou gritando no corredor e eu pedi para ela voltar e aguardar no leito que ela seria medicada. A mesma saiu brava, chutando a parede, me ameaçando de morte, quebrou um bebedouro, chutou a parede. Aí saiu do local por conta, se evadiu-se. E aí, segundo os populares lá fora, ela já tinha voltado com a faca falando que ia me matar. Aí o pessoal segurou ela lá fora e tomou a faca dela.
6: Pois bem, depois que a mulher foi contida por outros populares que estavam aqui na porta da UPA Tancredo Neves, ela acabou deixando o local com um destino ignorado. A guarda municipal chegou, recolheu a arma branca, essa faca de cozinha. A sorte é que ninguém ficou ferido neste episódio. Volto com vocês aí no estúdio.
2: Saiu para o assunto ignorado. Porém, tem um cadastro, tem o nome da pessoa. Ou é andarilho, hein? Ou é morador de rua. Porque se não, se tiver um endereço, é fácil, está lá no cadastro, endereço, nome da casa, da residência, tudo certinho. Já.
0: Rio Paraná pode ultrapassar 120 metros e ampliar a

0: vezes a vazão média das cataratas do Iguaçu. É muita água vertendo por aqui. A boa notícia é que, recentemente, a calha central também estava vertendo água, mas ela foi fechada e agora apenas a calha da esquerda está fazendo vertendo a água, né, que acaba indo ali no Rio Paraná. E no bairro São Rafael, atingindo aí aproximadamente 170 famílias. A usina hidrelétrica de Itaipu, em parceria aí com Brasil e Paraguai, mantém um monitoramento constante para poder prestar o auxílio para todas essas famílias. E a previsão é que o nível do Rio Paraná venha aumentar também nos próximos dias, por conta da chuva, que ela não para não só aqui na região da fronteira, mas em outras regiões que acaba desaguando aí na bacia, né, do Rio Paraná. Isso faz com que o Rio Paraná venha aumentar também, mas essas famílias, elas estão sendo monitoradas. É importante a gente destacar também que, além dessa questão social da usina hidrelétrica de Itaipu, existe também toda uma equipe técnica especializada trabalhando na segurança da barragem. Ela também é monitorada o tempo todo e não corre nenhum tipo de risco. Inclusive, quando o vertedor está aberto, é porque existe todo um estudo técnico para que isso, de fato, aconteça, sem oferecer risco para muitas pessoas. Aí, infelizmente, tem essa questão do alagamento, mas já é monitorado, já é esperado e as famílias, elas estão sendo assistidas. Viu, Jorge? É com você.
1: Obrigado, Renan. Que coisa, né? Chuva e outra. Mas muita gente prejudicada, muita gente. Chuvas intensas também elevaram o nível dos rios e provocaram alagamentos em Toledo. Jardel, diga aí.
2: Na linha Estuane, no interior de Toledo, a estrada desapareceu debaixo d'água. O rio São Francisco saiu do leito e interrompeu a passagem pelo local. Na linha Cerâmica Prata, próximo à Pedreira, o asfalto também foi tomado pela água. Perto das cachoeiras, as imagens mostram a força da correnteza. Entre Mercedes e Nova Santa Rosa, o nível do rio Arroio Iguaçu subiu cerca de 3 metros entre segunda e terça-feira. A água avançou sobre a estrada e a ponte que liga os dois municípios precisou ser interditada. Além dos problemas nas estradas, a cheia dos rios também afeta a rotina de quem vive nas proximidades. Em áreas mais baixas, o avanço da água aumenta a preocupação com a segurança das moradias e com a possibilidade de novos alagamentos. Para essas famílias, a situação exige atenção enquanto o nível dos rios permanece elevado.
3: A gente faz o monitoramento do rio, né, acompanha a precipitação, faz o acompanhamento do rio e a gente já tem pré-cadastrados as residências que são vulneráveis. Então a gente faz o contato antecipado com elas para que a gente consiga remover elas antes do desastre.
4: Colocamos as nossas equipes também da Guarda Municipal, além das equipes nossas da Defesa Civil, colocamos as equipes da Guarda Municipal para ir nesse local, chegar mais rápido lá, né? E onde foi necessário, foi feita a interdição, foi feita a sinalização desses locais.
2: O volume da água assusta. Com a previsão de mais chuvas, a possibilidade de cenas como essa se tornarem frequentes é grande. Nesse período, o cuidado deve ser redobrado. Nos trechos atingidos, a água pode esconder buracos e danos na estrada. Mesmo quando a correnteza parece fraca, a travessia representa riscos para motoristas e pedestres.
4: A gente orienta para que o cidadão não passe, não tente atravessar, por mais que aparentemente pareça que dá. Mas não tente, porque essa ponte ela pode ter sofrido algum dano estrutural, pode inclusive ter ido embora e você achar que tem uma ponte ali, isso botaria a sua vida, né, em risco e das pessoas que estiverem com você no veículo. Então, orientação, pare, acione a Guarda Municipal imediatamente para que a gente mande as equipes para o local fazer a interdição, a verificação, até que o problema se amenize.
1: Ô Luizinho, a gente fazer um rápido intervalo. Antes eu tenho aqui a mensagem para ler aqui do o caso do papagaio, Luizinho.
5: Meu Deus do céu.
1: Olá, tudo bem? Josemara, alguém ouviu uma reportagem, alguém encontrou um papagaio que só chama mãe, como eles tinham um e que vou para casa desde janeiro, eles estão me pedindo para perguntar detalhe para ver se não é o deles. Difícil tirar a esperança dele. Sempre penso que vão achá-lo. Josemara, infelizmente, não é deles, tá? Já foi encontrado o dono, da Dona Maria. Operação Papagaio. Quer ver a Operação Papagaio? Está aqui a Dona Maria, que encontrou o papagaio. Um mês depois que sumiu. Daí a Operação Papagaio. Olha como é que foi a Operação Papagaio para resgatar. Que

0: anunciamos
1: bombeiro.
0: Aqui. Bombeiro. Bombeiro. É, como é que chama ali aquele... Olha lá onde é que tá o papagaio. O papagaio estava lá, em cima. Tiveram que colocar... Como é que chama?
1: Escada.
0: Aqui, a escada. A escada para retirar o papagaio. Com muita sorte, olha lá, ó. Que coisa, hein? Uma operação papagaio. Dá para fazer um filme. E agradecer a telespectadora que mandou, né? Ela que mandou aqui dizendo que tinha encontrado papagaio. E a dona Maria que encontrou o seu papagaio, né? E tem outras várias mensagens aqui falando do papagaio, né? E aqui outra aqui, ó. O seu papagaio que fica chamando de mãe, meu pai são de idade e o papagaio deles voou. Poderia passar endereço para meu pai? Eu até informei que não, a dona do papagaio foi localizada, viu, dona Geusa? Também, dona Geusa também. Outra aqui, que coisa incrível. Aqui, ó, quem mandou foi a dona Ivone. Ela falou assim, boa noite, graças a Deus deu tudo certo com o resgate do papagaio, que há 3 meses estava desaparecido. Ele veio de Santa Cruz, passou no Claudete e tal. Que bom que a senhora mandou e que foi encontrado, porque senão realmente o papagaio podia ter morrido, né, Luizinho?
1: Sim.
0: É, ela está falando não. Que se não fosse...
1: Até porque o animalzinho também tem um carinho pelo seu dono, Jorge.
0: Estamos aqui para ajudar mesmo. Eu acho que é a maior obrigação nossa, né? Puxa vida. Márcio lá do Sanepar, olha o que teve que ser feito para arrumar lá aquele negócio lá, Luizinho. Ó.
1: Meu Deus.
0: Olha só.
1: Operação. É,
0: também, oh, Operação logo, Sanepar. Jorge. Obrigado, Márcio, pela gentileza da resposta aqui. Já pensou se a gente fosse nos lugares que a gente ajuda a resolver, falar que resolvemos, hein, Luizinho?
1: Sim.
0: Nós vamos ficar falando muito, né?
1: Jornalismo de resultado?
0: É, poxa vida. Outra coisa aqui que eu queria falar é assim, ó. Aqui, ô, o seu Ismael, rapaz, tá com a Évila, a dona Maria, lá em Gramado.
1: Olá!
0: Que mora dormir, hein?
1: Vinho!
0: Ah, que isso! Obrigado pela mensagem. Curta aí, Gramado. E deram sorte, né, Luizinho?
1: Deram.
0: Frio, né?
1: Friozinho.
0: Gramado é bom. Tomara que não pegue chuva, né?
1: É.
0: Dona Neuzira, um abraço para dona Neuzira, mãe, avó Biza, Neuzira Limberg. Será que ela está de aniversário? Um beijo para a senhora, dona Neuzira. Quem está mandando aí é o Edemir. Deve estar devendo alguma coisa para a senhora aí, né? Outra mensagem aqui. Vamos tomar um café, Jorge Luizinho, Rosângela. Olha aí. Que isso? É cueca virada? É, né, Luizinho? Você que domina bem. É. O Luizinho tá ali no celular falando com os amigos dele, ó. Olha ali, ó. Ele não participa do programa.
1: Estou buscando informação.
0: É, eu me imagino buscando informação.
1: Você não deu uma informação do papagaio aí?
0: Não, quero,
1: teve...
0: Não teve
1: um retorno bom?
0: Eu estou atendendo os meus telespectadores. Eu quero saber da briga aí do vereador que foi denunciar outro vereador na polícia.
1: Ainda está no forno, Jorge.
0: Outra coisa que... Está no forno ainda?
1: Tá.
0: Mas não concluiu a denúncia ainda?
1: Ainda não.
0: O Marcelo
1: grande,
0: do Parque Verde, ele está falando... Sabe dizer qual é a Secretaria Responsável para a Conservação e Manutenção da Praça do Migrante? O local está um pouco abandonado. Já faz tempo que... Transporte coletivo causou danos em poste. Eu não sei dizer. Quem que é, Luizinho? Ó, Praça do Migrante aí. Quem olha o poste torto? Ah. Quem que é a Praça do Migrante que cuida? Não é o meio ambiente, né?
1: Meio ambiente.
0: Meio ambiente?
1: Sim, lógico.
0: Então vou mandar para dona Olga tchau, né?
1: Todas as praças é meio ambiente. Agora, a questão da energia, meio ambiente solicita para que a energia seja restabelecida, seja nos postes.
0: Eu mandei lá para dona. Mandei para dona Olga tchau.
1: Para a Secretaria de Obras.
0: O vice-presidente do bairro Tarumã, vamos ver o que ele fala. Diga lá.
2: Boa noite, Jorgão. Tudo bem? Estamos aqui precisando do seu apoio aqui na rua Tomazete, no Tarumã. Precisamos da sua colaboração, sua reportagem, para melhoramento. Está um barro, um buraco, esgoto entupido, tudo de ruim está ali. A gente queria um apoio. É o vice-presidente do bairro Tarumã que está falando.
0: Vamos mandar para quem esse, Luizinho? Para...
1: Ué, se é esgoto entupido...
0: Severino?
1: Esgoto entupido é com a Sanepar. Esgoto entupido. Se não é boca de lobo, alguma coisa assim. Agora, se é esgoto, é Sanepar. O esgoto é na Sanepar e o asfalto é com o Severino.
0: Então, vamos mandar para o Márcio. Será que é o Márcio?
1: É, então, ele é Sanepar. Esgoto? É. Então, esgoto é a Sanepar.
0: Ele. E vamos mandar também para o Severino, né? Se não for de Severino, o Severino, ele... Ele, não, ele delega, faz
1: esse,
0: né?
1: Ele faz esse favor para nós.
0: Ele delega, né? Ele é delegado, né?
1: Não, ele gosta de delegar.
0: É. E outra aqui que eu preciso falar é essa daqui, ó, o Giomar. Boa tarde, Jorge. Tudo bem? Queria que vocês dessem uma cobrada da rua Tomás Edson aqui. Está um caos. Sou o Giomar. Olha aqui. Ele mostrou que está um caos e olha o que ele falou aqui. Ele mandou aqui o que ele procurou no Google. Fala aí, Giomar.
3: Daí, ó, a rua nossa está um caos. Ó. Tá muito, muito feio nossa rua. Quando não é terra, daí quando chove é lama. Lama escorrendo aí. Ó. E a gente puxa, eu puxei no Google ali. Ó, consta que a rua Tomás Edson já foi tudo revitalizada. Com calçada, com tudo. Olha o que está escrito ali embaixo ali. Ó. Só que, tipo assim, consta que tá tudo pronto, que foi entregue a obra aqui da rua Tomás Edson. E nós estamos nesse sufoco aqui, ó, sofrendo aqui nesse lugar aqui e ninguém toma providência. Vê o que vocês podem fazer para nós aí, dá uma mão para nós aí.
0: Opa, vamos mandar então pro Severino também. Ô, Luizinho, quer dizer que aquele negócio que os caras falam, dá um Google aí, não é bem assim.
1: Não, hã? O Google às vezes informa coisa que não era bem informar.
0: Informa que não é?
1: É.
0: Rapaz, que coisa, eu não sabia disso, Luizinho.
1: Mas como é que foi entregue a obra? Se tá...
0: Dona Maria de Carvalho está lá em Corbélia, tomando um café, assistindo. Um abraço, Dona Maria.
1: Ah, friozinho, né, Jorge? Café, bolo de milho. Bolo de milho é bom, hein?
0: O suco, tem um negócio do suco aqui. Que
1: só
0: que
1: se
0: é?
1: For de laranja, Jorge.
0: Não, o suco. Dona Leoni, fala, Dona Leoni.
4: Bom dia, olha a situação aqui da sala do Pilates no Ciro Nardi. É um descaso que está fazendo com o espaço público, sendo que não dá para utilizar. Já foi chamado, já foi acionado para fazer uma limpeza.
0: É meio ruim para ver,
4: Luizinho. Não cuido, então o espaço aqui tá precário. Aqui no Ciro Nardi, espaço das pessoas fazer uma atividade no Pilates, não está conseguindo utilizar devido à infiltração e não tem mão de obra. Tem, mas está parada aqui no Ciro Nardi, não tem mão de obra, mas tudo parado, não vem a limpeza, que higiene. As próprios professores estão tendo que fazer a limpeza da sala.
0: Ó, Dona Leoni, eu mandei a sua demanda aqui para o Suco, o secretário. Eu acho que o Suco ele não está de todo errado, porque ela diz o seguinte, para a senhora vir falar com a gente, com toda essa chuva, é umidade, mas amanhã vou pessoalmente ver. Eu acho que é umidade mesmo, né, Luizinho?
1: É, porque tá
0: chovendo
1: demais,
0: né? Mas ele tá lá na mão dele já, tá? Pra senhora saber. Então, vamos ver aí se o Suco ajuda aí, tá bom? Outra demanda, mandei lá pro Zorek, o outro carro abandonado na Nereu Ramos. O que tem de carro abandonado aí, ele já vai encaminhar pra equipe da Transitar. Obrigado, presidente. Zorek. Outra coisa, Luizinho. Vamos fazer um intervalo, né? E a gente já volta aqui no EPC. Olha a imagem aí. De mais de Toledo e de Foz do Iguaçu.
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0: Voltamos com o nosso EPC, você tem imagens aí do nosso aeroporto e a câmera nossa que está no alto da torre da GTV, onde você tem a melhor internet, a internet por fibra ótica 3220-4000, que mostra uma neblina ali na área do aeroporto, do cemitério e do centro esportivo Ciro Nardi. Olha, que coisa, hein? Ô Luizinho, o professor Luiz Carlos Einstein, gente da melhor qualidade, ele mandou aqui para nós o convite para ir no Oktoberfest do Fest do Comercial neste dia 17, é sábado, né?
1: É.
0: 8 da noite, início de buffet, 8h30, início do show 22 horas, tem a banda Fritz 4. O ingresso inclui uma caneca do evento, comida de boteco. É boa a comida de boteco, hein? O R$100 individual, 50 crianças, 400 a mesa com 4 lugares e mesa 6 lugares, R$600. Você pode ligar lá no Clube Comercial, na Secretaria, 3038-7113, 3038-7113, Oktoberfest do Clube Comercial, que todo mundo sabe, é um baita
1: mas
0: do clube.
1: Mas é de graça?
0: Né? Como de
1: a
0: graça?
1: A bebida?
0: Ué, eu acho que paga isso, aí tem direito, ó. Tá. Né? Mas
1: será?
0: Cada pergunta o cara faz.
1: Mas será,
0: não,
1: Jorge?
0: Não aguento. Olha, produtores e avicultores de céu azul também reclamam das consequências das quedas de energia nas propriedades. Del Rios, diga lá.
2: Oi, Jorge. O pessoal aqui de céu azul também está com muitos problemas com relação à Copel. Tem propriedade aqui que chegou a ficar mais de 30 horas sem energia elétrica. E aí o custo para manter a propriedade aumenta, porque é preciso ligar o gerador. Esta região em céu azul é conhecida como Linha Capela São Paulo. Só aqui são pelo menos 20 avicultores e todos com o mesmo problema, a falta de energia ou a variação no fornecimento, o que gera preocupação constante, principalmente quando os aviários estão cheios. Só nesses aviários aqui do seu José Vilas Boas, são 55 mil aves neste momento. Para manter tudo funcionando, ele precisou ligar o gerador, que ficou funcionando por cerca de 30 horas na última queda de energia. Ele conta que na semana passada ficou mais de 30 horas sem energia elétrica e teve que manter o gerador ligado durante todo este tempo, consumindo 300 litros de óleo diesel neste período. E esta não foi a primeira vez. A maior reclamação dele é quanto ao tempo de resposta da Copel para restabelecer o fornecimento.
3: A gente fica torcendo para que a energia não caia, não falte. Porque no momento que falta a energia, a restabilização dela, o retorno dela é demorado. Já houve tempos aí que você solicitava, informava que estava sem energia, rapidinho, entre 2-3 horas, já estavam dando, já tinha solução. A energia já era retornada. Agora não.
2: Além de correr o risco de perder a produção, o avicultor também tem prejuízos com os equipamentos, tanto que teve que trocar 8 motores que controlam toda a propriedade.
3: Como a luz é trifásica, se cair uma fase, os motores não funcionam. E nesse período aí de 30 dias para cá, oscilou bastante a minha energia, queimou 8 motores dos meus 3 aviários.
2: Quem também reclama das quedas e variações de energia é o avicultor Nilmar Rorato. No aviário dele são mais de 60 mil aves e durante o final de semana, a variação de energia provocou a queima da bomba d'água que abastece a propriedade. Um prejuízo que pode passar de R$8 mil com a troca do equipamento.
4: Eu já tive assim de momentos de informar o protocolo e às vezes assim depois de 6-7 horas que voltar lá no aplicativo para ver se teve alguma atualização e tal, de meu protocolo ser cancelado também. Assim, daí a gente tem que reabrir novamente, sendo assim que a minha energia não retornou.
2: Os produtores sabem que as condições climáticas adversas podem interromper o fornecimento de energia, Mas o que provoca a revolta é a demora no atendimento por parte da Copel, até mesmo em ocorrências mais simples. Eles garantem que entram em contato com a companhia, mas a resposta é sempre a mesma: excesso de chamadas e, por isso, a demora no atendimento. A situação é grave e preocupa também a Federação da Agricultura do Paraná. A FAEP está se movimentando, acionando políticos, empresa, governo do estado e até o Ministério Público.
1: Nós já acionamos politicamente governo do estado, os deputados, para que envidem esforços também de pressão em cima da Copel para que ela resolva esse problema. Acionamos também o Ministério Público para que ele intervenha, mas ainda não tivemos êxito prático em tudo isso. No médio e longo prazo, nós estamos buscando alternativas para resolver o problema lá na ponta, dentro da propriedade, mas que também requerem investimentos por parte do produtor. Bom, hoje a gente tem a geração de energia através de placas fotovoltaicas, né? Apesar de que o sistema hoje ele coloca essa energia na rede, então se um cabo se rompe, o produtor continua ficando sem essa a energia alimentada abastecida.
2: Em nota, a Copel informa que equipes da companhia estão atuando desde amanhã desta quarta-feira para restabelecer o fornecimento de energia a 9 unidades consumidoras no município de Céu Azul. As causas da interrupção estão sendo investigadas pela companhia, incluindo a ocorrência que afetou a unidade consumidora mencionada na reportagem. Técnicos trabalham na recomposição do sistema elétrico para normalizar o atendimento às unidades consumidoras afetadas no menor tempo possível, sempre com segurança e observando os procedimentos operacionais necessários.
0: Olha, eu entendo que a equipe da Copel está levando muito azar em razão dos eventos climáticos que têm acontecido. São ventos muito fortes, muita chuva, isso prejudica. Agora, está havendo muita demora na resposta dos problemas, né? Penso eu que isto está falhando muito a Copel. Veja aí essa situação desses produtores, né? Então, a Copel devia dar, eu acho que o presidente da Copel, o Daniel Slaviero, deveria se manifestar. A gente não vê o presidente, não ouve o presidente, sabe? Falta aquela confiança, né? Quando você vai reclamar, você vê o comandante se manifestar, né? Falar o que está acontecendo, olha, estamos passando por um processo de mudança, olha, estamos com deficiência de pessoal, olha, estamos levando azar pelos eventos climáticos que estão acontecendo, nós estamos falhando mesmo. Mas ouvir, falar e mostrar para a população que está em busca de resolver essa situação, porque senão todo mundo vai falar que é. Depois que privatizou, ficou pior. E não tem como a gente contestar isso, né? Copel era modelo, minha gente. Olha,
5: sempre foi, né?
0: Copel sempre foi modelo. Vamos lá no portal saber. Ah, antes eu queria falar aqui, lâmpada. O seu Lourenço aqui, ele mandou uma mensagem aqui. Boa noite, ó. Questão das lâmpadas da rua Guilherme Ludwig Serioli, aqui no Cascavel. Ainda continua sem a troca. Já foi mandado mensagem para você, pois iria passar por responsável, mas até agora nada. Senhor Lourenço, mas eu não sou culpado. O senhor está me culpando aqui. Eu mandei, está ali, ó. Olha lá, ó. Encaminhei ao secretário. Vou mandar de novo, senhor Lourenço. Ó. Vou mandar de novo lá para o secretário. O secretário me ajudar, porque vou mandar com o seu número de novo para ele, ó. Para ele ligar para o senhor qualquer coisa, ó. Severino, secretário, está aí. Porque não sou eu, senhor Lourenço, eu só fui aqui um intermediário, tá bom? Vamos lá no nosso KTV.com, saber da Alexandra quais são as notícias. Diga lá, Ali.
6: Oi, Jorge, boa noite. Boa noite para quem está com a gente aqui no EPC. Eu vou começar com uma cena de trânsito de um acidente que aconteceu na 376. Este vídeo mostra um caminhoneiro, ele está fazendo uma ultrapassagem nessa rodovia que fica em Ponta Grossa e tem pista dupla. Então a cena aparece, ele está ultrapassando ali outros caminhões e de repente surge um veículo na contramão, um veículo Uno que estava ali na pista errada. O motorista do caminhão consegue desviar do Uno, não atingiu ele exatamente de frente, só que o caminhão capotou, né? Ele desviou da colisão frontal, atingiu a lateral antes de tombar. O veículo Uno ficou até bastante destruído, o caminhão ficou tombado às margens da rodovia. A Polícia Rodoviária Federal foi para o local e fez o teste de bafômetro com os dois motoristas, tanto com o caminhoneiro e tentou fazer com o motorista do Uno. Ele se recusou a fazer o teste de bafômetro e, diante disso, né, aí foi conduzido para a delegacia. Por causa desse acidente na 376, imagina que a pista ficou completamente ali interditada por 4 horas. Imagina a confusão, né, que esse motorista aí causou diante dessa situação aí, provocando um acidente que, inclusive, poderia ter sido bastante grave. E falando de chuvas, tem problemas nas rodovias da região ali no sudoeste, na 592, que é uma rodovia estadual, entre Nova Prata do Iguaçu e a usina de Salto Caxias, um bueiro cedeu, provocando ali a ruptura da rodovia. O DR interditou o trecho, está prometendo fazer uma obra bastante rápida ali de emergência para que isso seja liberado. Acessando ktv.com, tem um mapa que mostra ali as possibilidades de desvio, né? Por onde que as pessoas devem passar, se querem circular nessa região, vai ter que usar ali o trecho de Realeza. E por último, passarela das Cataratas do Iguaçu. A gente vem acompanhando, está elevando aí a todo momento, nas últimas horas, a cada dia o nível está subindo. Chegou agora de tarde, tem uma mosca aqui tentando me atrapalhar. Esse volume chegou a 15 milhões de litros de água por segundo nessa quarta-feira. De manhã a gente já falava sobre a cheia, mas agora de tarde atingiu um nível ainda superior, né? 15,8 milhões de litros de água por segundo, a média é 1,5. E a água, inclusive, chegou a passar por cima das passarelas que estão, claro, interditadas ali desde domingo. Ontem a gente acompanhava, inclusive, que o pessoal lá do parque retirou, né, aquelas grades ali para impedir que essa grade que cerca as passarelas sejam arrastadas aí com a força da cheia. Ainda está longe da cheia histórica, que é de 46 milhões. Imagina, atingiu 15, está perto de 16, aí deve atingir nas próximas horas, mas foi 46 milhões de litros de água por segundo em 2014. Jorge, uma imagem bem impressionante, viu? Vale a pena acessar.
0: Obrigado, Alexandre. Nossa, que imagem, hein? Olha, operação das polícias civil e militar, chamada de acesso restrito, cumpre mandatos em Cascavel e cidade de São Paulo. David Souza tem detalhes aí.
5: 18 de julho, 10h50 da manhã. Esses dois saem de um hotel no centro de Cascavel para cometer um crime ousado e violento, que começou com outro suspeito se passando por um morador, avisando sobre a chegada de um suposto sobrinho.
7: Eu gostaria de deixar vocês avisados que o meu sobrinho hoje ele chega para passar o aniversário dele conosco. Ele vai ficar aqui até dia 19, até domingo.
8: Tá, ok. Qual que seria o apartamento, desculpa?
7: 31.
8: Achei aqui. Qual seria o nome dele? Até dia 19.
7: Até dia 19, até domingo.
8: Ok, eu vou deixar ele liberado, então, aqui até domingo.
5: No mesmo dia, esses dois homens utilizam o interfone do condomínio. Eles aparecem próximos ao painel eletrônico e às grades da entrada. Na sequência, o portão é destravado e eles entram. Por volta das 2h27 da tarde, eles caminham por um corredor interno do prédio. Segundo a polícia, eles entraram em um dos apartamentos, mas foram surpreendidos pela chegada da moradora, de 76 anos. A idosa foi agredida e arrastada pelos cabelos até ser trancada em um armário. Já às 13h21, os dois aparecem caminhando e correndo pela calçada, fugindo do local. Segundo a polícia, durante o roubo, a vítima passou mal e sofreu um infarto. O socorro precisou ser acionado. 4 integrantes da quadrilha teriam participado da ação, que resultou em um prejuízo estimado em R$ 800 mil, incluindo relógios, Rolex e joias. Os criminosos chegaram a fazer selfies dentro do apartamento da vítima, exibindo também maços de dinheiro.
9: Dois deles comparecem à cena do crime, realizam o furto, que se torna um assalto, porque a vítima, no momento que eles estavam fazendo o furto na residência, ela chega no local E isso era um inesperado pelo grupo. E a partir daí, houve emprego de violência contra essa vítima, que é uma idosa de 76 anos. Ela foi agredida, ela foi arrastada pelo cabelo, ela foi trancada dentro do closet. E em razão disso também, um pouco depois da cena do crime, ela passou mal, teve um infarto e teve que ser socorrida, tá? Hoje em dia ela se encontra bem. E o fato, então, tomou uma gravidade desproporcional ao que a gente vê eles atuando como modus operandi, que é a realização de furto em residências de alto padrão.
5: Segundo a polícia, este é apenas um dos crimes cometidos por um grupo que agiu em diferentes estados, como Santa Catarina e Minas Gerais.
9: Aqui em Cascavel foram 12 mandados de busca expedidos pelo Poder Judiciário, 3 mandados de prisão e 1 mandado de apreensão de menor. Aqui em Cascavel foi cumprido um mandado de busca de uma investigada, tá? Foi no bairro Canadá e lá foram arrecadados elementos de prova que vão instruir o inquérito.
5: Um integrante da quadrilha ainda está foragido, Ezequiel Vieira Alves da Silva. Denúncias podem ser feitas pelos telefones 190 da Polícia Militar e 197 da Polícia Civil.
0: Que coisa, né? Ainda bem que pegaram, né? Olha, a OAB de Cascavel discute direitos da pessoa idosa e qualidade de vida. Del Rios vai reportar.
10: Pois é, Jorge, olha, o Dia do Idoso foi dia 1º de outubro, mas está sendo comemorado agora aqui em Cascavel. É uma tarde especial para idosos, tanto de Cascavel como de municípios vizinhos. Mais de 300 participaram desta comemoração.
11: A programação foi realizada no Centro de Convivência dos Advogados e contou com atividades de informação e confraternização e muitos cuidados com a saúde, com alguns exames rápidos disponíveis.
10: Estudos mostram que dentro de pouco tempo, a população de idosos em todo o mundo será maior que a população dos jovens. Por isso mesmo, é preciso muitos cuidados com esta população, principalmente no que diz respeito à qualidade de vida. Além disso, existe também um cuidado especial para informar os idosos com relação aos golpes que vêm sendo aplicados contra eles.
12: A temática desse ano foi golpes contra a pessoa idosa. Então, assim, para prevenir, que hoje tem muitos, né? Que é o golpe do falso advogado, golpe do falso atendente bancário, do PIX, né? Do bilhete premiado. Então, assim, tem muitos golpes e eles têm que estar atentos com relação a isso e ter informação para se proteger.
11: A tarde com os idosos de Cascavel e região também teve muita diversão, café especial e distribuição de brindes. Até o repórter já da melhor idade foi premiado.
13: Demonstra principalmente que o idoso está mais voltado a viver, voltado à qualidade de vida. Ele está cada vez mais querendo. E nós temos provas que não são apenas estatísticas, é a realidade que logo mais, em pouco tempo, nós teremos uma população de 60 mais, bem maior do que aquela de 0 a 15 anos, né? Então, que bom que nós temos isso.
11: E para encerrar o encontro, é lógico, não podia faltar o baile.
0: É, Luizinho, o Sebastião Dias tomou conta, né?
14: Tomou.
0: Velharada, ele já...
14: Já, ele é o representante nato. É. Também com aquela idade dele.
0: Eu tô olhando você também, que você telhado aí também, tá fraco de coisa. A idade tá. Também, excelência?
15: Quem, eu?
14: Não.
15: Eu pensei que você estava falando do
14: tem
15: Luizinho.
14: Tem alguma outra excelência aqui?
0: Nem tem telhado, né?
15: Então, tô olhando lá.
14: Tá.
15: Então, tá começando a raliar.
14: Dá boa noite. Dá boa noite. Parece que nunca foi numa televisão.
15: Boa noite, Luizinho. Não, boa noite, Jorge.
0: Deixa eu apresentar.
15: Boa noite, gente. Boa noite para todo mundo aí. Estamos falando de cabelo, hein? Eu até pensei que estivesse fora do ar aqui.
14: Não, né? Era cabeleireiro agora. Agora ali é mestre em cabelo.
15: Estamos aí, gente. Obrigado pelo convite,
0: que
15: Jorge.
0: Isso.
14: Quer comprar o Instituto? É. Se você quiser aplicar 80 mil, eu pego esse dinheiro e fabrico milhões, Jorge.
0: Tá certo. O O deputado é que ele faz churrasco, mas ele não convida, sabe?
15: Eu estou sabendo.
0: Não tem problema. Não tem
15: eu fiquei
0: problema.
15: Sabendo, inclusive hoje está tendo um churrasco.
0: Sim, exatamente. Né? Até ele sabe.
15: Já vazou, já.
0: Está indo...
15: Mas é só os amigos, né? Só os amigos que
14: vai. Eu estou sentindo... Eu não vi a presença do fofoqueiro. O fofoqueiro que escutou a conversa não está aqui.
0: Olha, eu agradeço a sua companhia na KTV FM. Convido para estar conosco amanhã. A gente vai continuar na TV, nas plataformas digitais.
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18: Olá, boa noite.
17: Boa noite para você que nos acompanha em todo o país.
18: Quarta-feira, 14 de outubro de 2026.
17: Vamos aos destaques do dia.
18: Brasil regulamenta marco legal dos jogos eletrônicos.
17: Ideia é estimular a inovação, a formação profissional e fortalecer a produção brasileira de games.
18: Nova regra traz ainda plataforma pública e gratuita para catalogar, divulgar e promover jogos nacionais. Graziele Bezerra.
19: E para ampliar a formação de profissionais para a indústria de jogos eletrônicos, o Ministério da Educação vai ofertar vagas para cursos de graduação na área de jogos digitais.
17: Outubro Rosa alerta para a prevenção do câncer de mama.
18: Agora, planos de saúde devem cobrir mamografia quando houver indicação clínica, mesmo antes dos 40 anos. Luana Karen.
20: A mamografia é o melhor exame para a detecção precoce do câncer de mama. A partir dos 40 anos, as mulheres devem fazer mamografia anualmente.
17: Micro e pequenas empresas devem ficar atentas aos prazos para escolher o regime tributário de 2027.
18: Quem deseja entrar ou retornar ao Simples Nacional tem até amanhã para solicitar a opção.
17: Ainda tem dúvidas? Vamos falar da mudança e opções para você saber o que é melhor para o seu negócio.
18: Hoje na apresentação da Voz do Brasil, Luciano Seixas e Mariana Jungmann.
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18: Computadores, consoles, celulares, por todos esses meios é possível ter acesso a algum jogo eletrônico.
17: E para desenvolver esses games, que muitas vezes consomem horas da nossa atenção, é preciso juntar muita arte à tecnologia.
18: E todo esse trabalho agora faz parte do marco legal dos jogos eletrônicos, que vai regulamentar o setor.
19: O governo assinou nesta quarta-feira o decreto que regulamenta o marco legal dos jogos eletrônicos no país. A medida amplia o fomento ao setor, incentiva a formação de profissionais e promove os jogos brasileiros dentro e fora do país. O Brasil é o maior mercado latino-americano de games e está em quinto lugar no ranking de população online, com uma estimativa de 105 milhões de jogadores, segundo dados da Abra Games, a Associação Brasileira das Desenvolvedoras de Jogos Digitais Eletrônicos. O presidente da associação, Rodrigo Terra, acredita que a regulamentação vai ampliar o mercado e contribuir com a economia.
21: A pauta de videogame é uma pauta transversal, ela é pauta de cultura, mas ela é pauta de tecnologia, ela é pauta de desenvolvimento econômico e comércio. E é pauta também da fazenda, da receita. Só que agora a gente começa também a jornada, a próxima fase, né? O próximo boss fight é a gente poder categorizar tributariamente, né? Como é que vai ser agora esse setor, que agora ele é reconhecido como um setor único, não só atrelado à tecnologia, como é hoje também.
19: Dados da pesquisa Game Brasil divulgada neste ano apontam que cerca de 36% dos que consomem games no Brasil têm entre 14 e 29 anos. Outro recorte mostra que 25 milhões de gamers têm algum tipo de deficiência. Para o criador de conteúdos, Fabrício Ferreira, da Able Gamers Brasil, ONG voltada para a acessibilidade em jogos eletrônicos, a regulamentação e o fomento previstos no decreto vão contribuir contribuir para a acessibilidade no setor.
3: A gente fala muito sobre videogames, sobre jogos como um mercado pela questão do dinheiro financeiro. A gente fala muito sobre arte, mas o videogame hoje ele é uma ferramenta muito forte de socialização. A gente tem uma grande parte da população PCD no Brasil que muitas vezes não pode sair de casa. E os videogames, ele além de ser uma forma de arte, ele também permite que essa pessoa viva experiências que muitas vezes a gente nem dá bola para essas experiências. É algo cotidiano para
19: a
3: gente.
19: A ministra da Cultura, Margarete Menezes, afirma que os jogos eletrônicos deixam de ser considerados apenas softwares e passam a ser vistos como produtos culturais.
4: E essa é uma mudança fundamental porque permite que os jogos brasileiros acessem instrumentos de fomento já consolidados, como a Lei do Audiovisual, a Lei Rouanet, o Fundo Setorial do Audiovisual, além de reconhecer o seu papel na educação, na saúde, na formação de juventudes e na qualificação profissional na geração de emprego e renda.
19: O decreto institui ainda o Game Brasil, plataforma pública e gratuita para catalogar, divulgar e promover jogos brasileiros, indicando onde estão disponíveis. E para ampliar a formação de profissionais para a indústria de jogos eletrônicos, o Ministério da Educação vai ofertar, a partir do ano que vem, 230 vagas para cursos de graduação na área de jogos digitais em 5 universidades federais nas 5 regiões do país. Reportagem Graziele Bezerra.
17: Em 2027, a reforma tributária entra numa nova fase.
18: É quando as microempresas e as empresas de pequeno porte começam a recolher a contribuição sobre bens e serviços, CBS, e o imposto sobre bens e serviços, IBS.
17: Entre os prazos estabelecidos, um vence amanhã, dia 15 de outubro. É quando os empresários devem informar se desejam permanecer ou optar pelo Simples Nacional, o atual sistema para o recolhimento de tributos.
18: Para explicar melhor essas mudanças, a gente conversa agora com o repórter Nazi Brum. Boa noite, Nazi.
22: Olá, boa noite, Mariana, Luciano, e boa noite, ouvintes da Voz do Brasil. Pois é, a reforma tributária deve ser concluída em 2033, mas a partir de 2027, as microempresas e empresas de pequeno porte começam a recolher o IBS e o CBS, que vão substituir 5 impostos: PIS, COFINS, IPI, ICMS e ISS. O primeiro passo para isso é que essas empresas optem até amanhã pelo Simples Nacional, um sistema que já existe que facilita o pagamento de impostos. Após isso, as empresas que estiverem no Simples Nacional vão optar se desejam pagar o IBS e o CBS dentro do Simples ou de forma separada. E essa opção deve ser feita até o dia 30 de outubro.
17: Agora, isso quer dizer, então, Nazi, que as empresas, as microempresas e as empresas de pequeno porte vão poder pagar esses dois impostos de duas formas diferentes?
22: Exatamente, Mariana. E o coordenador de tributos sobre a renda, patrimônio e opções financeiras da Receita Federal, Gustavo Salton, falou um pouco sobre essas mudanças.
23: O Simples Nacional ele não acabou, ele continua sendo um regime fundamental para as micro e pequenas empresas. A grande novidade da reforma tributária é que o empresário passa a decidir se prefere manter o IBS e o CBS dentro do DAS ou se prefere no regime regular de débitos e créditos. Então, estamos nesse período agora super importante de opções e decisões de todo mundo, né, para que todos consigam fazer as suas decisões que melhor podem fruir desse novo mundo tributário que a gente vai ter agora.
22: Olha, o empresário que optar pagar o IBS e CBS fora do Simples Nacional estará aderindo automaticamente ao Simples Nacional híbrido e o pagamento será feito dentro do regime regular. Sobre esse assunto, a gente tem aqui a dúvida de uma ouvinte. Vamos ouvir.
24: Olá, boa noite. O meu nome é Iraneia Rego. Eu trabalho no ramo de moda, eu vendo roupa. E eu queria fazer uma pergunta. Quem já é do Simples e possui algum termo de exclusão, precisa fazer a opção novamente?
22: Pois é, quem vai responder é o coordenador da Receita Federal, Gustavo Salton.
23: Precisa sanar eventual problema que teve com o Simples Nacional e possui agora até 15 de outubro para fazer novamente essa opção para o ano que vem, após ter sanado eventual situação que ficou impeditiva para o regime.
22: O Gustavo Salton também vai responder a uma dúvida da Sandra Júlia. Ela é dona de um salão de beleza, trabalha direto com o consumidor e também com outras empresas. E ela quer saber qual sistema é mais vantajoso para pagar os novos tributos.
25: Eu estou meio perdida. Se eu
1: fico só no Simples Nacional ou e se compensa para mim mudar para outro sistema ou ficar só no Simples ou ter os dois, eu não sei.
23: Geralmente, as empresas que tratam diretamente com o consumidor final, elas vão fruir melhor do Simples Puro, que a gente chama, né? No entanto, é necessário verificar o caso concreto, quem são os seus fornecedores, parceiros e clientes, para ter certeza a respeito do que vale mais a pena. Então, muito importante aí cada um fazer a sua conta, né? Tem uma conta individual aí de cada empresa que é importante cada um estar atento.
22: Então, Mariela, Luciano, para resumir, microempresas e empresas de pequeno porte têm até amanhã para optar pelo Simples Nacional e até o dia 30 de outubro para decidir se pagam os novos tributos dentro desse sistema ou pelo método convencional.
18: Nazi, e se após fazer a opção o empresário mudar de ideia, ele pode desistir?
22: Pode sim, Luciano. O sistema vai abrir um prazo específico de 3 de novembro a 20 de dezembro de 2026 para que qualquer pessoa desista da opção feita, tanto para o Simples Nacional quanto para o sistema híbrido. E o contribuinte pode tirar todas as dúvidas sobre esse processo na Receita Federal. Basta ter uma conta na plataforma gov.br e entrar em servicos.receitafederal.gov.br. Mariana, Luciano.
17: Obrigada, Nazi Brum, pelas informações ao vivo aqui na Voz do Brasil.
18: Quer saber quanto sua rede de ensino tem previsto para investir na educação?
17: O painel de financiamento do novo PAR foi atualizado e agora também traz informações sobre os repasses do Fundeb, o Fundo de Manutenção e Desenvolvimento da Educação Básica e de Valorização dos Profissionais da Educação. Esses repasses feitos nos últimos 12 meses.
18: Pela plataforma é possível consultar os recursos previstos para cada rede, acompanhar receitas e despesas da educação básica e verificar os saldos de programas.
2: Você sabia que é possível consultar informações do Fundeb de forma rápida e prática? O Ministério da Educação acabou de atualizar o painel de financiamento do novo Plano de Ações Articuladas, o novo PAR. Agora é possível acompanhar pela plataforma os valores previstos para cada rede de ensino, considerando fontes como o Fundeb, o Fundo de Manutenção e Desenvolvimento da Educação Básica e de Valorização dos Profissionais da Educação, o Salário Educação e as receitas vinculadas ao mínimo constitucional destinado à manutenção e ao desenvolvimento do ensino. Com a última atualização, o novo PAR apresenta informações da Secretaria do Tesouro Nacional sobre os repasses do Fundeb efetivados nos últimos 12 meses. Além disso, a ferramenta também permite acompanhar a evolução das receitas e das despesas relacionadas à educação básica, bem como dos saldos acumulados de programas. O novo PAR reúne dados das principais fontes de financiamento da educação básica por meio de gráficos e tabelas e permite ainda que gestores educacionais, pesquisadores e cidadãos consultem os recursos destinados às redes de ensino e acompanhem a evolução das receitas ao longo do tempo. Todos esses dados podem ser consultados no painel de financiamento do novo Plano de Ações Articuladas, o novo PAR, disponível em novopar.mec.gov.br. Locução, Júlio César de Oliveira. Reportagem, Daniel Duarte.
17: O ministro do Meio Ambiente e Mudança do Clima, João Paulo Capobianco, retornou hoje a Manaus para acompanhar ações de combate aos incêndios florestais no Amazonas.
18: Após sobrevoar as áreas atingidas pelo fogo e reunir-se com autoridades locais, ele falou sobre a situação no estado e os próximos passos.
6: Não podemos comemorar porque ainda temos uma situação grave, muito grave ainda muita fumaça, mas houve uma redução nos eventos de queimadas e de incêndios, portanto nós temos um movimento positivo e há um indicativo de redução de novos focos. O novo passo agora é a investigação criminal. Nós vamos iniciar uma ação forte de investigação para identificar quem está operando esse conjunto enorme de incêndios e verificar se há uma organização por trás disso e vamos punir aqueles que forem identificados de forma exemplar para que não fique na região uma sensação de impunidade.
17: As ações são realizadas de forma integrada entre órgãos federais, estaduais e municipais para reduzir os impactos ambientais e proteger a população.
18: 330 brigadistas já foram mobilizados para atuar em apoio às equipes do IBAMA, do ICMBio e de outros órgãos federais.
17: Usar a força do futebol para combater a violência contra a mulher.
18: Com esse objetivo, foi lançada a campanha Papo de Homem. No futebol, a violência não entra em campo.
5: Em dias de jogos de futebol, os casos de violência contra as mulheres aumentam 27%. Para enfrentar esse problema, o governo federal e a CBF, Confederação Brasileira de Futebol, lançaram a campanha Papo de Homem. No futebol, a violência não entra em campo. A iniciativa convoca a participação de torcedores e jogadores. No vídeo da campanha, estão reunidos jogadores presentes na convocação mais recente da seleção brasileira, como Vini Júnior.
7: No futebol, a violência não entra em campo.
5: E Rayan.
8: Violência contra as mulheres não tem desculpa.
5: A peça foi exibida durante um amistoso entre Brasil e Argentina essa semana em Recife. A proposta da campanha é utilizar a força do futebol para conscientizar o público masculino quanto à prevenção e ao enfrentamento à violência contra mulheres. Foi o que disse o ministro do esporte, Paulo Henrique Cordeiro.
9: São homens, são atletas, são jogadores da seleção brasileira que estão falando de um prisma, estão falando de um lugar de homem. Porque a questão da violência contra a mulher não é um problema sobre as mulheres, mas é um problema sobre os homens. E o homem falando sobre isso impacta, eu tenho certeza, muito mais e pode contribuir decisivamente para que esse estado de coisa possa ser extinto de toda a nossa sociedade.
5: A mensagem também é para quem acha que bebida e raiva justificam uma agressão, alerta o torcedor Marco Polo.
10: De campo, cada um responde por seus atos, fora dele também.
5: A campanha também marca o lançamento do Plano Nacional do Legado Social e Esportivo da Copa do Mundo Feminina FIFA 2027, que estabelece 4 eixos para ampliar a participação de mulheres no futebol. Vale lembrar que mulheres em situação de violência podem buscar orientação e realizar denúncias pelo Ligue 180. Em caso de emergência, devem ligar para o 190 da Polícia Militar. Reportagem Pablo Mundim.
25: Escutem as mulheres. Histórias reais de violência.
26: Teve um dia que eu cheguei cansada, destruída, para tomar banho, trabalhar à noite. Ele já tinha bebido. Estava alterado. Queria dinheiro para beber mais. Eu pensei, Deus, isso não é justo. Usar o meu dinheiro suado para destruir a minha cabeça, dos meus filhos.
27: Por muito tempo eu acreditava de verdade, sabe, que eu ia conseguir fazer aquele homem voltar para o tratamento de alcoolismo, que eu ia conseguir recuperar aquele homem. Eu perdoei ele tantas vezes, eu era traída, humilhada, agredida, mas ele não mudava.
28: Tomei coragem, liguei no 180 e fui acolhida. 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
17: Estamos no Outubro Rosa, mês de prevenção e conscientização sobre o câncer de mama.
18: E mulheres, fiquem de olho. Os planos de saúde são obrigados a cobrir o exame de mamografia, mesmo em mulheres com menos de 40 anos.
17: A medida vale para os casos em que há indicação clínica para o exame.
18: O exame também é oferecido no SUS.
29: Ao tocar os seios, a geóloga e produtora audiovisual Laila Milani sentiu algo diferente. Ela procurou o médico e o diagnóstico foi de um nódulo benigno que precisava ser acompanhado. 6 meses depois, ao retornar para exames, descobriu que o nódulo havia evoluído para câncer de mama. Laila tinha 38 anos e nunca havia feito uma mamografia.
30: Eu não recebi nenhuma informação que abordasse esse assunto, no sentido de que a mamografia feita antes, né,
0: poderia adiantar o meu caso, né, antecipar um diagnóstico, por exemplo.
29: Desde o começo do mês, os planos de saúde não podem mais negar a cobertura de mamografia digital para mulheres com menos de 40 anos que tenham indicação médica para a realização do exame. A mudança foi aprovada pela Agência Nacional de Saúde. Antes, os planos tinham obrigação de cobrir o exame somente para pacientes entre 40 e 69 anos. O presidente da ANS, Wadi Damu, destacou a importância da medida.
3: A partir de agora, deve ser considerada a necessidade clínica de cada paciente. O diagnóstico precoce salva vidas. Quanto mais cedo a doença é identificada, maiores são as chances de sucesso no tratamento e de melhores resultados para os pacientes.
29: De acordo com o presidente da Sociedade Brasileira de Mastologia, Guilherme Novita, a mamografia é o melhor exame para detecção precoce do câncer de mama. Segundo ele, a partir dos 40 anos, as mulheres devem fazer mamografia anualmente. Ele explica em quais casos a mamografia antes dos 40 anos é recomendada.
11: Existem pacientes que, por questões de risco, geralmente história familiar de câncer de mama ou ovário, ou história pessoal de câncer de mama, ou lesões pré-cancerígenas, ou história de mutação genética, elas precisam fazer mamografia antes dos 40 anos.
29: Nas últimas décadas, o câncer de mama se manteve como o tipo de câncer mais frequente entre as brasileiras, com exceção do câncer de pele não melanoma. Segundo o Ministério da Saúde, hoje, a taxa estimada é de 66 novos casos por 100 mil mulheres. Reportagem Luana Karen.
17: E o Ministério da Saúde apresenta campanha com orientações sobre acesso a consultas, exames e cirurgias pelo SUS.
18: O conteúdo explica como buscar atendimento especializado e apresenta opções de atendimento pelo Sistema Único de Saúde.
12: A dona de casa, Vanusa da Conceição, moradora da Ceilândia, no Distrito Federal, conta que o filho, de 14 anos, deslocou o joelho enquanto jogava futebol e foi levado a uma unidade básica de saúde. Após o atendimento de emergência, ela conta como foi o processo para que o filho fizesse a ressonância e outros exames específicos.
13: Eu fui até o posto de saúde, a UBS. Por volta de mais ou menos 7 dias, ele foi chamado para poder fazer a ressonância. Já peguei o resultado e agora retornarei ao médico que consultou ele.
12: Para orientar pessoas que precisam de avaliação, acompanhamento, exames ou procedimentos especializados, como Vanusa, o Ministério da Saúde lançou a Campanha Nacional de Atendimento Especializado, que reúne informações sobre como buscar consultas, exames e cirurgias pelo SUS. A iniciativa apresenta o passo a passo, desde a entrada da unidade básica de saúde até o atendimento especializado, é o que explica o diretor do Ministério da Saúde, Rodrigo Oliveira.
14: A gente tem duas grandes portas de entrada. Uma porta de entrada são as UPAs e os grandes hospitais de emergência, e também você pode buscar a unidade básica de saúde. É possível em vários locais, através do meu SUS Digital, através do WhatsApp ou de outros aplicativos, você buscar atendimento.
12: Os pacientes do Sistema Único de Saúde têm diferentes possibilidades de atendimento. Para uma consulta, por exemplo, não precisam sair de casa. Eles têm à disposição a telesaúde, que permite a realização de teleconsultas e telediagnósticos. A população também pode ser encaminhada para o atendimento nas carretas de saúde, unidades móveis que oferecem serviços especializados em diferentes regiões do país. Essas unidades atendem prioritariamente onde há menor oferta de serviços especializados. Rodrigo Oliveira explica como os pacientes podem ser atendidos nas carretas.
14: Em geral, um paciente que busca uma unidade básica de saúde precisa de uma consulta especializada.

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1: Fique agora com o Minuto do TCU. Em seguida, as notícias do Poder Judiciário e do Congresso Nacional. Boa noite.
0: Boa noite, até amanhã.
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3: 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Você vai ouvir agora notícias do Poder Judiciário.
5: STF decide afastar a inclusão das perdas inflacionárias na correção monetária dos depósitos judiciais.
6: STM realiza seminários sobre a Justiça Militar e o Tribunal Penal Internacional.
5: Para o STJ, planos de saúde não são obrigados a custear medicamentos à base de canabidiol para tratamento domiciliar.
6: Boa noite, eu sou Marcela Luiza.
5: E eu sou Walter Lima.
6: O Supremo Tribunal Federal decidiu hoje afastar a inclusão dos expurgos inflacionários na correção monetária dos depósitos judiciais.
5: A Corte entendeu que a atualização monetária deve observar índices previstos na legislação.
7: Marta a discussão Ferreira. Era para definir se os depósitos de ações judiciais da época dos planos econômicos Bresser, Verão, Collor 1 e 2 tem direito à mesma correção monetária aplicada à caderneta de poupança, chamada de expurgos inflacionários. Esses expurgos correspondem às diferenças de atualização decorrentes de períodos em que os índices utilizados para corrigir valores financeiros não acompanharam integralmente a inflação. No final, prevaleceu o entendimento de que a atualização dos valores deve observar os índices previstos na legislação, sem a incorporação de diferenças decorrentes dos planos econômicos.
6: O Superior Tribunal Militar realiza entre hoje e amanhã em Brasília o seminário Justiça Militar e o Tribunal Penal Internacional, o TPI.
5: O evento reúne especialistas para discutir temas relacionados à atuação do Tribunal Penal Internacional. Marcelo Della Libera.
8: O Tribunal Penal Internacional julga pessoas acusadas de genocídios, crimes contra a humanidade, crimes de guerra e crimes de agressão. O Prêmio Nobel da Paz este ano foi para a jurista Navi Pillay, que já integrou o TPI. A presidente do Superior Tribunal Militar, ministra Maria Elizabeth Teixeira Rocha, avalia com otimismo o trabalho do TPI ao longo de mais de 20 anos de existência.
9: Eu avalio com muito otimismo, porque o Tribunal Penal Internacional foi criado exatamente para que não houvesse a repetição dos tribunais que foram formados para julgar os delitos da Segunda Guerra Mundial. E isso eu acho que é extremamente promissor e garantista, porque dá ao mundo e à sociedade das nações, né, uma estabilidade jurídica para se dizer, né, em conflitos aquilo que se pode e aquilo que não se pode fazer. Porque até uma guerra, que é o horror e a barbárie, tem de haver regras.
8: Entre hoje e amanhã, o STM promove o seminário Justiça Militar e o Tribunal Penal Internacional, desafios e perspectivas da implementação jurídica do TPI no Brasil. O evento conta com a transmissão ao vivo pelo canal oficial do Tribunal no YouTube.
6: Plano de saúde não é obrigado a custear medicamentos à base de canabidiol para uso domiciliar sem previsão legal ou contratual de cobertura.
5: A conclusão é do STJ. Fátima Uchoa.
10: A exceção à regra é nos casos expressamente

0: previstos em leis ou normativos específicos. Assim, a mera autorização excepcional de importação concedida pela Anvisa não impõe ao plano de saúde a cobertura obrigatória de tratamento domiciliar com canabidiol. Esse julgamento, na segunda sessão, sob o regime da relevância da questão federal, ocorreu em sessão virtual e é definitivo no âmbito do STJ, pois os ministros reafirmaram jurisprudência consolidada na Corte. A decisão passa a valer para processos semelhantes em todo o país. Vale destacar que essa é a primeira vez que o STJ usou a técnica de reafirmação sob o regime da relevância da questão federal.
1: Dois dias de debates sobre sustentabilidade na Justiça do Trabalho.
2: Magistrados, servidores e especialistas vão discutir soluções para uma justiça trabalhista sustentável. Rafael Silva.
3: Entre os assuntos, eles vão falar sobre mudanças climáticas, gestão de resíduos sólidos, descarbonização e a inclusão socioprodutiva de catadores. Também estão em pauta as estratégias para a criação de planos de contingência socioambiental, além da apresentação de projetos desenvolvidos pelos próprios tribunais, o que ajuda a compartilhar boas práticas entre as unidades. O debate reforça o papel das instituições públicas diante do desafio global de atingir o carbono zero.
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1: Uma boa noite.
2: E até amanhã.
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5: Está no ar o Jornal do Senado.
6: Eu sou Paula Groba.
7: E eu sou Humberto Pinheiro.
6: E estes são os destaques de hoje do Jornal do Senado, que começa agora.
7: Senado vota fim da escala 6-1 em primeiro e segundo turno ainda hoje, segundo o presidente Davi Alcolumbre.
6: PEC da Segurança avança no Senado com maior integração e fim da saidinha para membros de facções.
7: Projeto garante às mulheres opção de viajar ao lado de outra passageira sem custo extra.
6: Boa noite.
7: Boa noite.
6: A PEC da Segurança Pública avançou no Senado e segue para votação em plenário. A proposta busca reforçar o combate ao crime organizado com ação direta do governo federal e maior integração entre as forças de segurança da União, dos estados e dos municípios.
7: O texto também prevê penas mais rigorosas para integrantes de facções criminosas, inclui o Sistema Único de Segurança Pública na Constituição e permite a criação de polícias municipais para o policiamento ostensivo e comunitário. A PEC foi concluída hoje na Comissão de Constituição e Justiça. Repórter Bruno Lourenço.
8: A Comissão de Constituição e Justiça aprovou a inclusão no texto constitucional do Sistema Único de Segurança Pública. A proposta de emenda à Constituição padroniza diretrizes nacionais e permite a criação de polícias para a guarda comunitária e ostensiva pelas prefeituras. O relator, senador Rogério Carvalho, do PT de Sergipe, acredita que a grande inovação da PEC é colocar a União como a agente atuante e corresponsável no enfrentamento direto ao crime organizado, em cooperação articulada com as polícias estaduais e locais.
9: Agora nós teremos o governo federal como integrante do Sistema Único de Segurança Pública e podendo agir conjuntamente e tendo responsabilidade no combate aos criminosos e no combate ao crime organizado em todo o país, de forma articulada e integrada, Polícia Civil, Polícia Militar.
8: Além da cooperação federativa, o texto prevê fontes de financiamento protegidas contra contingenciamentos orçamentários. Com a aprovação na CCJ, a PEC da Segurança Pública segue agora para análise do plenário do Senado, onde precisará passar por dois turnos de votação antes de poder seguir para a promulgação.
6: O senador Espiridião Amin, do PP de Santa Catarina, afirmou que a PEC da Segurança Pública merece atenção especial do governo e do Congresso Nacional. Ele defendeu que a proposta seja analisada ainda nesta legislatura pelos senadores.
7: Na avaliação de Amin, o aperfeiçoamento da proposta vai ajudar a garantir melhores condições de segurança à população brasileira.
10: que eu creio que deverá merecer de nós, ainda nesta legislatura, a urgência e o aperfeiçoamento necessário.
6: E mulheres poderão ter o direito de escolher viajar ao lado de outra mulher em aviões e ônibus sem pagar nada a mais por isso.
7: É o que prevê um projeto que está na pauta da Comissão de Fiscalização e Controle e Defesa do Consumidor do Senado. A proposta garante essa opção no momento da compra da passagem. Repórter Pedro Pincer.
11: A Comissão de Transparência, Fiscalização e Controle está pronta para votar um projeto de lei que garante às mulheres que viajam sozinhas o direito de optar, no ato da compra da passagem em transportes coletivos, por assentos ao lado de outras mulheres. O texto já foi aprovado na Comissão de Direitos Humanos. O objetivo é evitar situações de violência durante o trajeto e limitar as situações de vulnerabilidade, além de consolidar o compromisso do Estado com a promoção de políticas de proteção às mulheres em todos os espaços. A autora do projeto, senadora Daniela Ribeiro, do Progressistas da Paraíba, destacou que o assento ao lado de outra mulher não terá custo extra para a passageira nem para as empresas.
12: Essa iniciativa ela visa prevenir casos de assédio e a gente sabe também que previne violência, proporcionando muito mais tranquilidade durante os deslocamentos. Comprovadamente, a vulnerabilidade das mulheres no transporte coletivo é uma realidade.
11: Se aprovada na comissão, a proposta só vai ao plenário caso seja apresentado recurso com esse objetivo.
6: Evitar erros médicos que podem custar a vida de crianças é o objetivo de um projeto que está na pauta da Comissão de Assuntos Sociais do Senado.
7: A proposta busca reforçar a segurança no atendimento infantil e prevenir tragédias como a do menino Benício, que morreu em Manaus após receber uma dose letal de adrenalina. A repórter Raíssa Abreu tem os detalhes.
13: O projeto do senador Eduardo Braga, do MDB do Amazonas, determina que os serviços de atendimento pediátrico tenham sempre um médico especialista. Também estão previstas regras para que os pais ou responsáveis pela criança recebam informações claras sobre seu estado de saúde e apoio psicossocial.
14: Para que um profissional não cometa erros e equívocos, como aconteceu recentemente no meu estado, com o garoto Benício, que ao chegar em um hospital supostamente de excelência no meu estado e ao ser atendido no ambulatório, imagine Vossa Excelência que um profissional da saúde injetou adrenalina na veia de uma criança, o que levou, obviamente, a óbito esta criança.
13: A proposta recebeu voto favorável da relatora, senadora Damaris Alves, do Republicanos do Distrito Federal. Se aprovada na Comissão de Assuntos Sociais, a proposta segue direto para a Câmara dos Deputados.
6: E a senadora Zenaide Maia, do PSD do Rio Grande do Norte, fez um apelo a pais e aos responsáveis para que vacinem as crianças. Médica, ela alertou para o risco de doenças como o sarampo voltarem a circular, com a possibilidade de complicações graves e até a morte.
7: A senadora destacou que vacinar é um ato de proteção à saúde infantil e que a imunização não deve ser uma questão política, mas uma responsabilidade de todos.
15: Vacinem os seus filhos. Não é possível que a gente continue vendo crianças voltando a ter sarampo. Sarampo é uma doença extremamente grave. Pode matar e pode também deixar sequelas pro resto da vida.
6: Senadores estão reunidos no plenário para discutir a proposta de emenda à Constituição que acaba com a escala 6x1. O texto prevê reduzir a jornada semanal de 44 para 40 horas, sem diminuição dos salários.
7: Segundo o presidente do Senado, Davi Alcolumbre, a votação da PEC em dois turnos está prevista para hoje. O repórter Alexandre Campos traz mais informações.
16: Além de reduzir a jornada sem diminuir salário, a PEC prevê dois dias de folga semanal, sendo um deles preferencialmente aos domingos. Essas regras valerão para os terceirizados que prestam serviços para a administração pública direta e indireta da União, dos estados, do Distrito Federal e dos municípios. No entanto, não serão aplicáveis para os trabalhadores da iniciativa privada que tiverem diploma de curso superior e que receberem um salário maior que 2,5 vezes o teto da Previdência Social, salvo se o empregador, por vontade própria, decidir decidir o contrário. A mudança será gradual. 2 meses depois de sua promulgação, o tempo de trabalho por semana passará de 44 para 42 horas semanais. 1 ano depois da implementação dessa primeira etapa, a jornada vai diminuir para 40 horas. Líder do governo, a senadora Tereza Leitão, do PT de Pernambuco, afirmou que a redução da jornada é uma luta histórica dos brasileiros, construída nas fábricas, comércios, nos serviços, ruas, escolas e até nas redes sociais.
17: Estamos escrevendo este capítulo ao lado de cada trabalhador que acorda antes do sol nascer, de cada mãe e de cada pai que querem acompanhar o crescimento de seus filhos, de quem deseja estudar, cuidar da saúde, encontrar os amigos, estar com a família, descansar, de quem quer simplesmente recuperar o direito de ser dono de parte maior do seu próprio tempo e fazer dele o que quiser.
16: Representante do PL de Santa Catarina, o senador Jorge Seif reconheceu que, por ser um apelo dos trabalhadores, é favorável à redução da jornada. No entanto, ele defende correções futuras no texto, como a desoneração da folha de pagamentos para aliviar o bolso dos empregadores ou até mesmo a flexibilização das relações de trabalho.
18: Então, essa PEC, ela atende, em parte, o anseio da população, que é trabalhar 5 dias por semana, mas daqui a pouco, com ela operacionalizada, o funcionário vai chegar para o patrão e falar assim: olha, eu quero trabalhar um pouco mais, não vai poder. Olha, eu quero fazer mais hora extra porque eu troquei de carro, eu comprei uma geladeira, não vai poder. Então essa PEC é um pouco engessada, mas vamos discutir isso lá na frente e no ano que vem, se necessitar de melhoras, se necessitar de ajustes, nós vamos fazê-los sem prejudicar a população.
16: Para aqueles empregados sujeitos a regimes diferenciados, como aeronautas, o texto permite que acordo ou convenção de trabalho defina diferentemente a distribuição do tempo de prestação de serviço e o descanso semanal remunerado, assegurados os direitos da PEC.
7: Com edição de Paulo Groba e trabalhos técnicos de Eliseu Caires, o Jornal do Senado fica por aqui. Acompanhe agora as notícias da Câmara dos Deputados. Boa noite.
6: Boa noite e até amanhã.
4: Jornal Câmara dos Deputados. Comissão debate integração das universidades com o setor produtivo.
19: Deputados criam plano de atenção no SUS às pessoas com epilepsia.
4: Projeto isenta de ICMS a aquisição de próteses mamárias de silicone.
19: Boa noite. Projeto aprovado retira ICMS das próteses mamárias de silicone. Confira os detalhes com Silvia Munhato.
20: A Comissão de Defesa dos Direitos da Mulher aprovou o projeto que concede a isenção do ICMS nas operações de compra de próteses mamárias de silicone destinadas à reconstrução mamária de mulheres que realizaram mastectomia total ou parcial. A relatora na comissão, deputada Érica Hilton, do PSOL de São Paulo, ressaltou que o custo das próteses é alto.
21: Sabendo que a prótese mamária é essencial para a reconstrução da saúde emocional e abalada pelo tratamento do câncer, o projeto facilita os avanços nas etapas do processo de cura definitivo da doença, na medida em que o acesso à prótese mamária será menor ou menos oneroso para aquelas que mais necessitam.
20: Pelo texto, a isenção será concedida mediante a apresentação de laudo médico emitido por profissional especializado, atestando a realização da mastectomia, a necessidade do uso de prótese mamária de silicone e a recomendação para a reconstrução. A isenção do ICMS se aplicará tanto para compras realizadas diretamente pelas pacientes, quanto por intermédio de hospitais, clínicas ou centros de reabilitação. O benefício valerá para procedimentos realizados pelo Sistema Único de Saúde, por seguradoras de saúde privadas ou por planos de saúde. A proposta que tira o ICMS das próteses mamárias de silicone será analisada agora pelas comissões de Saúde, Finanças e Tributação e Constituição e Justiça. Para virar lei, precisa ser aprovada pela Câmara e pelo Senado. Da Rádio Câmara de Brasília, Silvia Munhato.
4: Homenagem.
0: Dr. Zacarias Calil, do MDB de Goiás, celebra o Dia do Médico em 18 de outubro, destacando a importância da profissão no cuidado com a vida. Ele ressalta que, além do conhecimento científico e da atualização constante, a medicina exige empatia e compromisso com os pacientes.
19: Dr. Zacarias Calil defende a valorização dos profissionais de saúde, com melhores condições de trabalho e atendimento digno à população. Ele agradece aos colegas de profissão pela dedicação e reforça a importância de manter o compromisso com a saúde e o bem-estar dos brasileiros.
3: Saúde.
0: A Câmara analisa medidas para facilitar o atendimento à pessoa com doença renal, incluindo a diminuição da distância entre a residência do paciente e o local da diálise. O repórter Luiz Cláudio Canuto tem as informações.
22: O Brasil tem mais de 150 mil pessoas que fazem diálise, segundo a Sociedade Brasileira de Nefrologia. A demanda pelo tratamento vem crescendo e a hemodiálise é a modalidade predominante. Na Câmara dos Deputados, um projeto visa facilitar o atendimento à pessoa com doença renal crônica por meio da redução da barreira de distância entre o paciente e o atendimento. O texto, já aprovado pela Comissão de Saúde, estabelece que o atendimento ao paciente com doença renal crônica observará as diretrizes de regionalização, hierarquização e integralidade da assistência nos termos da lei e das normas do SUS. Os serviços de saúde poderiam, sempre que clinicamente indicados, dar prioridade a terapias que diminuam a necessidade de deslocamento do paciente, inclusive mediante utilização da diálise peritoneal domiciliar. A diálise peritoneal é um tratamento de substituição da função renal que limpa o sangue usando o peritônio como filtro natural. O peritônio é o revestimento interno do abdômen. A comissão aprovou a redação proposta pela relatora, deputada Silvia Cristina, do PP de Rondônia. O texto original, do deputado Eduardo da Fonte, do PP de Pernambuco, estabelecia que a clínica de hemodiálise deveria estar no máximo a 50 quilômetros do domicílio do paciente. Mas a relatora acha que a fixação de uma distância máxima uniforme é incompatível com a organização regionalizada e hierarquizada do SUS.
23: A gente vê a importância, claro, que deveria estar perto, mas a gente não vê orçamento público que dê para faça essas clínicas a cada 50 quilômetros. Então, nós fizemos uma emenda e, graças a Deus, foi aprovada para que cada paciente com indicação nós levássemos a diálise peritoneal, que é em casa, onde o paciente ele tem a oportunidade de fazer esse acompanhamento, né? E que, na verdade, é muito dolorido, mas em casa, no seu ambiente, que nós temos a certeza que teríamos um resultado ainda melhor.
22: O projeto estabelece que o poder público pode estimular o uso de telesaúde e de monitoramento remoto para acompanhamento clínico de pacientes em terapia renal substitutiva. Mas as ações previstas não devem criar despesas obrigatórias ou impor novos encargos administrativos à União. A proposta, que busca facilitar o atendimento à pessoa com doença renal, ainda vai ser votada pelas comissões de Finanças e Tributação e de Constituição e Justiça. Para virar lei, precisa ser aprovada pela Câmara e pelo Senado. Da Rádio Câmara de Brasília, Luiz Cláudio Canuto.
3: Economia.
19: Welter, do PT do Paraná, defende investimentos em habitação popular, saúde e educação. Ele menciona programas como Minha Casa Minha Vida, o financiamento da produção agrícola, o atendimento pelo SAMU e a ampliação das escolas em tempo integral.
0: Welter ressalta a importância de fortalecer a economia e ampliar as oportunidades para os trabalhadores. Na avaliação dele, os avanços sociais dependem da continuidade dos investimentos públicos e de iniciativas que promovam a distribuição de renda e a qualidade de vida da população.
3: Trabalho.
19: Paulão, do PT de Alagoas, ressalta a importância da mobilização dos trabalhadores e da sociedade para a aprovação do fim da escala 6x1. Ele também critica grupos políticos que apenas agora, às vésperas do segundo turno, dizem ser favoráveis à matéria.
0: Segundo Paulão, a aparente mudança de postura não afasta as ameaças aos direitos trabalhistas. Ele aponta riscos em uma possível reforma constitucional que, em sua opinião, é articulada por grandes banqueiros e alerta a população para que se mantenha atenta.
19: Tadeu Venetti Neri, do PT do Paraná, critica a mudança de posicionamento de representantes da extrema-direita sobre o fim da escala 6x1. Ele acredita que a modificação seja uma resposta ao temor das mobilizações populares e não uma revisão real de posicionamento.
0: Tadeu Venere questiona os argumentos sobre custos para pequenos negócios e a negociação individual de jornada de trabalho e rechaça também as posições contrárias a medidas sociais, como a anistia de dívidas e a votação de projeto contra a misoginia no Congresso Nacional.
3: Desenvolvimento Regional.
19: Denise Pessoa, do PT do Rio Grande do Sul, agradece o apoio recebido na eleição e se compromete em continuar seu trabalho em prol da saúde e educação e na busca de parcerias com o governo federal para custear a reconstrução no estado.
0: Ao fazer um balanço do mandato atual, Denise Pessoa menciona o campus da UFRGS, um novo aeroporto, o Instituto Federal em Gramado e o curso de medicina da Universidade Federal do Pampa, em Bagé, como principais vitórias. Ela continuará atuando em defesa do SUS e de pautas climáticas.
3: Transportes.
19: Bebeto, do PP do Rio de Janeiro, diz que a mobilidade urbana é uma das prioridades do seu mandato e cobra avanços em obras viárias na Baixada Fluminense. Entre as demandas, segundo ele, estão a construção de uma ligação entre a linha vermelha e a pista expressa da rodovia Presidente Dutra.
0: Bebeto também cobra a continuidade das obras de revitalização da ferrovia da Baixada Fluminense, incluindo a implantação de uma ciclovia entre São João do Meriti e Nova Iguaçu. Ele ainda destaca a importância da duplicação da Serra das Araras para a segurança e a fluidez do tráfego.
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3: Comissões.
19: A Câmara dos Deputados debate uma melhor integração entre universidades federais e setor produtivo. A repórter Agui Pontes tem os detalhes de uma proposta aprovada.
2: A Comissão de Ciência, Tecnologia e Inovação da Câmara dos Deputados aprovou um projeto que busca ampliar a cooperação entre universidades públicas e o setor produtivo. Segundo o autor da proposta, deputado Duda Ramos, do Podemos de Roraima, isso será feito com a criação de um Programa Nacional de Integração Universidade-Indústria. O objetivo é principalmente simplificar as relações entre o ambiente acadêmico e os setores produtivos. Segundo o relator, deputado Júlio César Ribeiro, do Republicanos do Distrito Federal, a relação entre empresa e universidades é truncada e pouco funcional.
5: A proposta cria um ambiente muito mais favorável para a integração. Hoje, muitas parcerias deixam de acontecer por causa das burocracias, da insegurança jurídica e da dificuldade de aproximação entre universidades e empresas.
2: Além de intermediar essa relação, a proposta também prevê a criação de metas nacionais. Seriam metas como o número de parcerias firmadas, o volume de recursos captados em projetos, os registros de propriedade intelectual, de tecnologias somadas ao setor e outras formas de exercer impacto regional, social e econômico no setor produtivo. A governança política do Programa Nacional de Integração Universidade-Indústria seria feita em esfera federal. A proposta vai passar pelas comissões de Educação e de Constituição e Justiça. Da Rádio Câmara, de Brasília, Agui Pontes.
3: Educação.
0: Flávio Nogueira, do PT do Piauí, ressalta a importância dos investimentos em educação para ampliar as oportunidades da população. Ele cita a expansão das universidades e dos institutos federais como exemplo de política pública voltada à população mais pobre.
19: Flávio Nogueira considera que o acesso ao ensino superior e à formação técnica devem ser prioridade do poder público. Para o legislador, a oferta de educação gratuita contribui para reduzir as desigualdades sociais, especialmente entre os brasileiros que mais precisam do apoio do Estado.
3: Esporte.
0: A Câmara aprovou uma proposta que obriga clubes esportivos a manterem profissionais idôneos e capacitados em alojamentos. A repórter Paula Bittar acompanhou a votação.
8: A Comissão de Constituição e Justiça da Câmara aprovou uma proposta que obriga os clubes esportivos a manterem em período integral nos alojamentos um corpo de profissionais idôneos e capacitados para assistir os jovens atletas em formação. De acordo com o texto aprovado, considera-se idônea a pessoa que trabalha honestamente, com observância do dever de cuidado, que cumpre as regras estabelecidas por seus superiores, ou seja, fazendo sempre tudo com muito zelo e responsabilidade. O texto determina que o clube que descumprir a regra da presença de profissionais em período integral nos alojamentos poderá ter o contrato com o atleta em formação cancelado e também poderá ser punido com multa de até R$50 mil, que será dobrada em caso de reincidência. O contrato também poderá ser cancelado se o clube não atender os requisitos de alojamento, alimentação, segurança e higiene adequados. Outra proposta aprovada pela CCJ torna obrigatória a presença de um profissional de educação física em entidades formadoras de atletas e escolinhas de esportes. Tanto essa quanto a que obriga os clubes esportivos a manterem em período integral nos alojamentos um corpo de profissionais idôneos e capacitados para assistir os jovens atletas em formação, seguem agora para o Senado. Da Rádio Câmara, de Brasília, Paula Bittar.
3: Eleições.
19: Charles Fernandes, do PSD da Bahia, defende uma reforma política com mandatos de 5 anos e o fim da reeleição para cargos de presidente, governadores e prefeitos. Em sua visão, a medida reduz gastos eleitorais e permite mais foco na gestão pública.
0: O deputado quer também a adoção do voto distrital para aproximar os deputados da população e anuncia que vai se esforçar para aprovar a pauta a partir de 2027. Na opinião de Charles Fernandes, o debate é urgente diante da proximidade das eleições municipais de 2028.
19: General Girão, do PL do Rio Grande do Norte, aponta aumento na intolerância política entre os brasileiros. O congressista defende o respeito às diferenças de opinião no parlamento, alertando para o risco de declarações que possam estimular a violência contra adversários políticos.
0: General Girão relata que seu gabinete no Rio Grande do Norte foi alvo de pichações e adesivos de caráter político. O parlamentar informa que solicitou a análise de imagens de segurança para identificar os responsáveis e que registrou um boletim de ocorrência sobre o fato.
19: Lucas Redecker, do PSD do Rio Grande do Sul, agradece aos eleitores pela renovação do mandato e faz críticas à condução da economia pelo governo federal. Ele questiona o custo de vida e afirma que os preços elevados no supermercado pesam no orçamento das famílias brasileiras.
0: Lucas Redecker também defende a apuração de suspeitas envolvendo integrantes do judiciário e cobra que possíveis irregularidades sejam investigadas. Ele afirma que pretende manter o tema em debate com foco na responsabilização de autoridades e no combate à impunidade.
3: Relações Exteriores.
19: Alice Portugal, do PCdoB da Bahia, defende a soberania nacional diante do que considera uma ameaça de interferência estrangeira nas decisões do Brasil. Ela alerta para o risco de exploração das riquezas minerais por empresas de outros países, sem que os interesses brasileiros sejam priorizados.
0: Alice Portugal critica a possibilidade de acordos que ampliem o controle internacional sobre recursos estratégicos do país. Ela afirma que a proteção do patrimônio nacional e dos direitos da população são fundamentais para que o Brasil preserve sua autonomia.
3: Segurança Pública.
19: Gilmar Machado, do PT de Minas Gerais, comemora o avanço da PEC da Segurança Pública no Senado. O deputado ressalta que a proposta fortalece o combate ao crime organizado ao ampliar a integração entre as forças policiais de todo o país.
0: Gilmar Machado destaca que o texto inclui o Sistema Único de Segurança Pública na Constituição, além de permitir a criação de polícias municipais. A proposta também estabelece mecanismos de financiamento para o setor com o objetivo de ampliar os recursos contra a criminalidade.
3: Votação.
19: O plenário da Câmara aprova projeto que institui um programa de atenção integral no Sistema Único de Saúde às pessoas com epilepsia. O repórter Antônio Vital tem as informações.
9: A Câmara dos Deputados aprovou o projeto que cria um programa nacional de atenção integral às pessoas com epilepsia no Sistema Único de Saúde, o SUS. O objetivo do programa é combater o preconceito e proporcionar atendimento integral às pessoas com epilepsia, de modo a reduzir as manifestações clínicas da doença e a ocorrência de sequelas. O projeto apresentado pelo deputado Rui Carneiro, do Podemos, da Paraíba, foi modificado pela relatora, deputada Laura Carneiro, do PSD do Rio de Janeiro. O texto aprovado anteriormente pela Comissão de Saúde da Câmara garantia, entre outras coisas, atendimento multiprofissional e especializado, assistência farmacêutica, acesso ao tratamento indicado, inclusive cirúrgico, leitos para internação em enfermarias e UTI, além de acompanhamento especializado à gestante antes e depois do parto. O texto aprovado prevê acesso da pessoa com epilepsia aos serviços de atenção primária, especializada e hospitalar, bem como acesso aos medicamentos incorporados pelo SUS e aos procedimentos terapêuticos e cirúrgicos indicados clinicamente e disponibilizados pelo Sistema Único de Saúde. Prevê ainda ações educativas para divulgar informações e orientações sobre a doença e o treinamento de profissionais da educação e dos transportes públicos para conhecer e reconhecer os sinais de crise epilética e sobre como agir em casos desse tipo. O acordo que resultou na aprovação da proposta, com o apoio do governo, também retirou do texto o artigo que previa horário de serviço especial para trabalhadores em fase de tratamento. A relatora Laura Carneiro explicou que as alterações priorizam a estrutura já existente do SUS, sem criar privilégios.
10: Trata-se de alterações meritórias, porque prioriza a utilização das estruturas já existentes no SUS, que se encontram em permanente evolução, e baseiam-se na razoabilidade ao proteger os direitos das pessoas com epilepsia, sem criar privilégios indevidos. Dessa forma, são mantidos os avanços do cuidado integral à saúde desse grupo de pessoas, sem comprometer a igualdade e a justiça social.
9: O projeto que cria o Programa Nacional de Atenção Integral às Pessoas com Epilepsia no SUS agora será analisado pelo Senado. Da Rádio Câmara de Brasília, com informações de Daniele Lessa, Antônio Vital.
3: Últimas notícias.
0: Os deputados iniciaram no final da tarde a análise do projeto do governo federal que aumenta o teto de receita do microempreendedor individual. O texto define um reajuste progressivo do teto da receita bruta anual para enquadramento como MEI para R$ 110 mil em 2027 e R$ 140 mil em 2028.
19: O projeto também permite que um microempreendedor contrate até dois empregados que recebam exclusivamente um salário mínimo ou o piso salarial da categoria profissional. Hoje, a legislação permite a contratação de apenas um empregado.
0: Termina agora o jornal Câmara dos Deputados, produzido pela Rádio Câmara, com trabalhos técnicos de Everson Urani.
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12: Tudo bem com você? Uma boa noite, seja bem-vindo. Agora são 20 horas e 3 minutos. Mais um dia, né? Aliás, mais uma noite para a gente ficar juntos aqui na KTV FM com muita música e informação que você gosta de ter e ouvir aqui na KTV. Uma boa noite especial para você que está ligado. Hoje é Dia Nacional da Pecuária, portanto, dia 14 de outubro, Dia Nacional da Pecuária. E a partir de agora, Sérgio Oliveira te faz companhia aqui na KTV FM até uma da manhã com muita música, com informação que você gosta de saber. Nesse momento, Cascavel com 17,2 graus, Foz, você tem aí 19,3. Boa noite!
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12: Sempre com você, Eros Ramazotti.

20 horas e 33 aqui na KTV FM. Tim Maia, Você Mentiu. Antes passou Ed Sheeran, Fotografia. Antes também teve Gênesis, Holding by My Heart. Kim de Abelha, a música Alice. Jota Quest, Ela Me Faz Tão Bem. Abrimos com Dire Street e a música So Far Away aqui na programação KTV.

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7: Muito boa noite a você, seja bem-vindo. Essa é a KTV FM. Cascavel agora com 17,2 graus.
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7: Foz do Iguaçu com 21,8.
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21 horas e 2 minutos, está aí Vento Ventania com Ana Vilela. Antes passou por aqui também Lilo Max, a música Old Town Road. E abrimos com Kim Lones e a música Do Ever Get Treat. 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